0: E começam ainda no início da gravidez. Graziele Bezerra.
1: O pré-natal é o passo mais importante para uma gravidez saudável, tanto para a mãe quanto para o bebê.
2: Hoje, na apresentação da Voz do Brasil, eu, Luciana Vasconcelos e Luciano Seixas.
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2: A empresa ByteDance, controladora da rede social TikTok, foi multada em 153 milhões de reais por não garantir segurança de dados de crianças e adolescentes.
0: Entre as irregularidades apontadas pela Agência Nacional de Proteção de Dados estão o vazamento de informações e o direcionamento de publicidade a esse público.
2: A controladora da TikTok se comprometeu a fazer mudanças.
3: A decisão é resultado de um processo de fiscalização que identificou irregularidades nas duas formas de acesso ao TikTok, com e sem cadastro. Segundo a NPD, Agência Nacional de Proteção de Dados, a plataforma tratou dados de crianças e adolescentes sem uma base legal adequada e não adotou medidas suficientes para impedir esse tratamento e o cadastro desse público, explica Fabrício Guimarães Lopes, superintendente de fiscalização da NPD.
4: É um processo longo, né, que resultou nessa multa de 153 milhões.
5: A empresa não estava tomando as medidas necessárias para impedir que crianças e adolescentes acessassem a plataforma dela, e esse tratamento, além de ser em desacordo com a lei, acabou também sendo utilizado para oferecer publicidade para crianças e adolescentes no ambiente que a gente já sabia que não era apropriado para ela.
3: A NPD determinou ainda a eliminação dos dados coletados de forma irregular, e a ByteDance se comprometeu a implementar um plano de conformidade para melhorar a proteção de crianças e adolescentes no TikTok. Entre as medidas estão configurações de privacidade mais restritivas para menores de 16 anos, que só poderão ser alteradas com autorização dos responsáveis, além do reforço da supervisão parental e de filtros de conteúdo. Medidas que são fruto da fiscalização da agência reguladora, garantiu a diretora da NPD, Lorena Gilberti Coutinho.
6: A atuação da NPD, ela não se resumiu a essa multa que foi imposta. Muito mais importante que isso foram as melhorias trazidas, né, que foram incorporadas ao modelo de negócio da empresa e que vão trazer um ambiente muito mais seguro para crianças e adolescentes.
3: O diretor-presidente da NPD, Valdemar Gonçalves Orunho Júnior, destaca que outras plataformas também estão sendo analisadas para que os direitos de proteção de dados sejam garantidos.
7: É ficar bem claro que nós estamos atuando, é uma atuação bastante técnica, bastante em cima da lei, a Lei Geral de Proteção de Dados, agora também com o nosso ECA digital.
3: A decisão ainda pode ser contestada pela empresa no Conselho Diretor da NPD, no prazo de 10 dias úteis. Reportagem Pablo Mundim.
0: Em nota, a plataforma TikTok informou que apresentou um plano de conformidade à NPD, que foi aprovado pela agência no ano passado.
2: A empresa diz que a multa se refere a um período anterior a 2021 e não reflete as medidas implementadas pela plataforma, como a adoção de 50 recursos e configurações voltados para a segurança de crianças e adolescentes.
0: Provedores de aplicações de internet, como as plataformas digitais direcionadas a crianças e adolescentes, devem publicar relatório até 17 de setembro sobre medidas de proteção a esse público.
2: A jornalista Mariana Jungmann conversou sobre o tema com Fabrício Lopes, superintendente de fiscalização da Agência Nacional de Proteção de Dados. Vamos ouvir.
8: Olá, superintendente, muito bem-vindo à Voz do Brasil. Vamos começar falando um pouco sobre o trabalho da NPD, a Agência Nacional de Proteção de Dados, né? É um órgão relativamente novo que foi instalado em 2020. O senhor pode explicar para a gente, né, para o nosso ouvinte, qual é a função da agência, suas áreas de atuação?
5: Olá, Mariana, bom dia e bom dia a todos que estão nos vendo, nos ouvindo. A Agência Nacional de Proteção de Dados, ela começou para garantir que dados pessoais de cidadãos brasileiros fossem tratados com respeito e sem abusos. O fato das pessoas poderem coletar informações sobre nós e trabalharem com elas não permite que as pessoas façam qualquer coisa com essas informações. O uso desse dado tem que ser legítimo e nunca pode ser em detrimento do cidadão, do titular de dados. E recentemente a gente teve alguma ampliação das nossas competências, mas acho que a gente pode posso explicando isso ao longo do período também.
8: É, eu ia justamente comentar isso. Mais recentemente a NPD ganhou aí mais notoriedade porque é o órgão responsável por fiscalizar as plataformas digitais no que se refere ao cumprimento do Estatuto Digital da Criança e do Adolescente, que foi aprovado no ano passado e que tem aí um impacto muito grande, né? Como que é feita essa fiscalização? Quais são os pontos principais que a NPD observa, então, ao fazer a fiscalização sobre o cumprimento do ECA digital?
5: Nós já vimos fiscalizando, em função da nossa competência de proteger dados pessoais, vários temas que tangenciavam a proteção de crianças e adolescentes no ambiente digital. Então, quando foi proferida a lei, editada a lei, e ela depois entrou em vigor, nós ampliamos aquilo que a gente podia fazer no ambiente digital para proteger crianças e adolescentes. Então, a gente trouxe os métodos de fiscalização que a gente tinha para a proteção de dados pessoais para dentro do ECA digital também. É uma lógica em que a NPD procura conhecer o setor. Então, a gente faz um monitoramento e esse monitoramento ele trabalha, inclusive, com informações que a própria sociedade encaminha para nós, que a imprensa encaminha para nós, que o Ministério Público e outras autoridades também encaminham para a gente, que a gente faz uma grande condensação dessas informações para que a gente tenha condições de escolher para onde apontar a nossa fiscalização e o nosso foco. É um universo muito vasto, a gente precisa priorizar e essa priorização não pode ser com base no humor, do bom humor do fiscal. Tem que ser com base em dados, em fatos que consigam orientar a nossa atuação e que ela esteja em sintonia com aquilo que a sociedade traz para a gente como urgência, como necessidade para ela.
8: Agora, a gente está num período importante também para essa fiscalização, porque está correndo aí o prazo para essas empresas entregarem os relatórios de transparência sobre o acesso de crianças e adolescentes, né? Quais são as informações que têm que estar nesses relatórios e para que, que eles servem?
5: O relatório de transparência, vamos lá, acho que vou começar dizendo por que, que ele serve. Ele é uma maneira que a empresa tem de contar para a sociedade todos os seus esforços e processos que ela está fazendo para obedecer ao ECA digital, especificamente no que se refere a lidar com denúncias. Porque, e há um cuidado, um balanço muito sensível no ECA digital, que é, não é a NPD quem faz o controle do que pode e não pode ficar no ar. Esse controle, ele é um controle dividido entre o titular de dados, entre o pai da criança adolescente, entre a própria criança, e a plataforma, em que as pessoas indicam para a plataforma aquilo que elas entendem que é uma violação, e a plataforma recebe aquela demanda e precisa avaliar e retirar do ar no tempo correto. A NPD garantir que essa conversa entre titular, entre cidadão e criança e a plataforma aconteça conforme as regras da lei. E aí o relatório de transparência é uma maneira que essa empresa tem de contar para a sociedade o que ela já está fazendo. Porque é um pouco diferente ela mandar um relatório só para a gente avaliar aqui. Na verdade, a ideia é que isso seja público e que a sociedade consiga, inclusive, pegar essas informações e fazer pesquisa e montar indicadores. Então, a ideia do relatório de transparência é isso. O que vai ter lá? Vai ter, por exemplo, informações como quantidade de denúncias que ela recebeu, tempo médio de tratamento, de onde ela mais recebeu denúncia, qual foi o tipo mais de denúncia que ela recebeu, quais são os processos que ela costuma fazer, quantas ela atendeu, quantas ela não atendeu, como é que é o processo para lidar com isso. Então, é mais ou menos essa a ideia dela, empresa trazendo para a sociedade como é que ela está operando, colocando em prática aquilo que a... Até mesmo como um elemento de verificação. Se uma instituição, por exemplo, fez várias reclamações para a plataforma e não aparece no relatório, alguma coisa está errada.
8: Bom, recentemente a NPD determinou a suspensão, né, das transmissões ao vivo pela plataforma Discord. Esse ato ocorreu após um caso de suicídio de uma criança de 13 anos durante uma live na plataforma e foi uma medida cautelar. Existem outras cautelares, superintendente, que podem ser adotadas contra a plataformas, né? E em caso de descumprimento delas, o que, pode acontecer? As plataformas podem ter atuação suspensa no Brasil ou isso depende ainda de autorização judicial? Como é que funciona?
5: Bom, quando é falta cautelar, a gente tem competência e poder legal para emitir cautelares, Mariana. Está previsto na lei do processo administrativo. Mas essa cautelar também não fica a nosso sabor. A gente tem que demonstrar que existe um perigo e que existe uma grande chance do que a gente está verificando tem amparo na lei ou está contra a lei para a gente mandar parar, que é o fumus boniores e o perigo na demora. E a cautelar, nesse sentido, ela é delimitada pelo seu aspecto utilitário, né? Para que ela serve, o que ela está tentando impedir. Então, não existe uma medida específica, mas eu posso, eventualmente, a NPD pode, em algum momento, determinar medidas adicionais à plataforma, na proporção que a gente entender que a gente ainda precisa fazer mais alguma coisa para proteger crianças e adolescentes no ambiente digital. A ideia de uma cautelar, essa é temporária, isso é importante dizer, ela não é para ser permanente, e a gente tem bastante esperança de que a plataforma vai

0: aí reagir em tempo de diminuir essa incomodação que gera para a população de não ter mais esse tipo de ferramenta disponível. Mas vamos lá, supondo que ela não cumpra a cautelar ou aconteça alguma coisa, a gente tem que elevar o tom da conversa. Aí existe a possibilidade da superintendência encaminhar para o conselho diretor pedindo que acrescente a medida cautelar também a uma multa diária pelo descumprimento. E veja, isso aí está dentro da cautelar. A gente pode também, no longo prazo, entender que a empresa não quis cooperar de maneira nenhuma, e aí é importante, a gente vai abrir um processo sancionador e sancioná-la pela violação que a gente entende que acontecia, como também por não ter cumprido a cautelar, e aí a situação vai gradativamente ficando cada vez mais severa para a empresa.
1: Muito bem. Bom, nós conversamos com o Fabrício Lopes, superintendente de fiscalização da Agência Nacional de Proteção de Dados. Superintendente, muito obrigado pela sua entrevista aqui à Voz do Brasil.
0: Muito obrigado, Mariana. Um abraço a todo mundo.
2: E você pode enviar sugestões, denúncias, críticas à agência. O endereço é gov.br/ANPD.
3: Prestadores de serviço têm a oportunidade de trabalhar para mais de 2 mil órgãos públicos.
2: Isso por meio da plataforma Contrata Mais Brasil, que acaba de disponibilizar 136 novas atividades.
4: Nesta terça-feira foi publicada no Diário Oficial a atualização de dois editais que acrescentam 136 tipos de serviço à plataforma Contrata Mais Brasil, ligados à manutenção e pequenos reparos e serviços de apoio a ações institucionais e eventos. Com isso, ficam disponíveis 272 atividades em um único lugar. Na prática, funciona assim. O órgão público informa o serviço que deseja contratar, com a localidade e os prazos. Depois, microempreendedores individuais e produtores da agricultura familiar cadastrados são informados sobre as oportunidades e podem enviar suas propostas. Depois de analisá-las, o órgão público escolhe a mais vantajosa e formaliza a contratação. O uso da ferramenta é gratuito para órgãos públicos e empreendedores, sem cobrança de taxas ou comissões. O valor máximo de cada contratação de serviços pela plataforma é de R$ 13.098. Natália Koslick, para a Voz do Brasil.
5: Dicas do Enem.
6: Oi, meu nome é Bárbara Ribeiro e a minha pergunta é: como eu devo começar a me preparar para o Enem?
3: Quem vai falar um pouco mais sobre a preparação da prova do Enem é o conselheiro acadêmico Yuri Vieira. Ele também é professor de biologia e aproveita para dar umas dicas da área.
7: Fala pessoal, tudo bem? Yuri aqui, vou conversar com vocês um pouquinho sobre o Enem 2026. Esse ano temos algumas novidades aí com relação com textualizações de questões, como vocês observaram no Enem passado. Na biologia, fiquem atentos ali à ecologia, à fisiologia humana e à genética. Observem que a genética ela vem trazendo ali questões relacionadas à biotech e a vacinas. Ó, conteúdo muito comum. Fiquem atentos também que as questões do Enem agora ela vem mais contextualizada, né? Então você tem ali uma conexão com outras disciplinas. O foco agora é gerenciar tempo. Não pensem em ficar decorando conteúdo teórico. Esse momento agora é momento de gerenciar tempo de questões, resolver o máximo de questões que vocês puderem, tá? Deixe a ansiedade de lado. Trabalhe esse tempo cronometrado e sucesso na avaliação.
3: As provas acontecem no dia 8 e 15 de novembro. 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
3: Estamos no mês da gestante, um período para reforçar a importância dos cuidados durante a gravidez.
2: E o acompanhamento começa logo nos primeiros sinais de que vem bebê por aí.
3: Consultas, exames e vacinas passam a fazer parte dessa rotina e são importantes para acompanhar a saúde da mãe e do bebê e prevenir possíveis complicações.
8: O pré-natal é o passo mais importante para uma gravidez saudável, tanto para a mãe quanto para o bebê. Segundo Olívia Medeiros, diretora do Departamento de Gestão do Cuidado Integral à Saúde do Ministério da Saúde, o acompanhamento

0: da gestação é o que vai garantir uma gravidez segura.
1: Inicial pré-natal até a 12ª semana de gestação é muito importante. Ela vai sendo acompanhada com consultas, exames, vacinas, testagens. E qual que é a importância disso? Quando a gente descobre que algum problema de saúde está acontecendo rapidamente, a gente trata isso com uma maior chance de sucesso.
0: A diretora Olivia lembra que as mulheres que fazem um pré-natal pelo SUS recebem gratuitamente a Caderneta Nacional da Gestante, onde ela pode anotar todo o calendário de consultas, vacinas e o histórico de exames. O documento também traz informações sobre violência obstétrica, saúde mental e direito da gestante.
1: Desde o pré-natal, do parto, existe um plano de parto na caderneta, o pós-parto, aí na caderneta da criança já começa todas as informações desse bebê, os marcos do desenvolvimento, as vacinas, né, as consultas. Essas duas cadernetas cumprem juntos, né, esse papel de acompanhamento.
0: A autônoma Maísa Franciane, de 24 anos, faz o pré-natal do segundo filho em uma unidade básica de saúde no Itapoã, Distrito Federal. Ela está com 23 semanas de gestação e, na consulta de rotina, realizou exames de sangue e teste rápido de sífilis e HIV. Todas as informações da idade gestacional foram para a caderneta, que a acompanha por todo lado.
2: Tudo anotadinho. Porque sempre a gente precisa, né? E tendo tudo anotado, vai facilitar também no atendimento. Todo lugar que eu vou, até no ônibus, eu tenho que estar com a caderneta.
0: A enfermeira Kênia Kanayama foi quem atendeu a Maísa e diariamente atende outras futuras mamães. Ela fala da necessidade do registro das informações de saúde na caderneta.
3: Uma gestante com sífilis, ela vai ganhar neném, aí se não tem anotado que ela fez o tratamento, aí corre o risco de ter que a criança tomar injeções desnecessárias, né, fazer tratamento desnecessário, porque não sabe se a gestante concluiu o tratamento. Então tem que ter essas anotações na caderneta.
0: A versão online da caderneta da gestante pode ser baixada do site gov.br/saúde. Reportagem Graziele Bezerra.
4: No próximo mês serão oferecidas mais de 4.500 vagas em qualificação profissional para mulheres em todo o país.
5: Fique atento às oportunidades no Ministério da Educação.
6: Os cursos são realizados em instituições que ofertam a educação profissional e tecnológica. O programa atende mulheres maiores de 16 anos em situação de vulnerabilidade social, vítimas de violência, com baixa ou nenhuma escolaridade. A ideia do programa é capacitar essas mulheres, incluí-las no mercado de trabalho e gerar renda para elas e suas famílias. As qualificações são de graça e têm carga horária mínima de 160 horas. No total, no mês de setembro, vão ser oferecidos 43 cursos presenciais em 32 instituições de 19 estados. Entre os cursos estão auxiliar de cozinha, cuidadores infantil e de idoso, camareira e editor de projeto visual gráfico. Você pode conferir as vagas disponíveis no painel de oportunidades do Programa Nacional de Acesso ao Ensino Técnico e Emprego, ativando o filtro Mulheres Mil. Mais informações você encontra no site do Ministério da Educação.
5: Priscila Machado, para a Voz do Brasil.
4: A batata caiu 37% nas principais centrais de abastecimento, as CEASAs, do país no mês de julho.
5: É o que mostra o 8º boletim Horti Grangeiro, divulgado hoje pela Companhia Nacional de Abastecimento, a Conab.
4: E além da batata, o tomate e a cenoura também ficaram mais baratos.
5: Segundo a Conab, a redução dos preços é reflexo do aumento da oferta causado pela safra de inverno, como explica a gerente de produtos Horti Grangeiros da Conab, Juliana Torres.
7: A gente teve esse movimento de queda, ele vem acumulado, né? Mês de junho também teve um movimento de queda. Se a gente compara os preços de julho com os de maio, quando o movimento era de alta, a queda foi de 48%, foi ainda mais maior, né? E esse cenário foi devido, né, à alta da oferta da safra de inverno, que forneceu cerca de 20% a mais para as CEASAs. Então, os preços ficaram nesse movimento de queda.
4: Depois de meses de cuidados e recuperação, dois animais silvestres estão de volta à natureza.
5: Um cachorro do mato atropelado enquanto atravessava uma estrada e uma fêmea de macaco prego resgatada com um traumatismo craniano foram devolvidos à Floresta da Tijuca, no Rio de Janeiro.
4: A soltura foi feita pelo ICMBio e pela Secretaria Municipal de Meio Ambiente e Clima, com o apoio de uma clínica veterinária especializada.
8: Um cachorro do mato e uma fêmea de macaco prego precisaram deixar temporariamente a vida livre da floresta para

0: e recuperação. Depois de semanas de acompanhamento veterinário, os dois finalmente voltaram para casa. A soltura foi realizada no Parque Nacional da Tijuca, no Rio de Janeiro, em uma ação conjunta com o Instituto Chico Mendes de Conservação da Biodiversidade, o ICMBio, e da Secretaria Municipal de Meio Ambiente e Clima. A história do cachorro do mato começou em abril. O macho adulto atravessava a estrada quando foi atropelado e resgatado. Meses depois, uma fêmea de macaco prego foi resgatada com traumatismo craniano. Dentro do Parque Nacional da Tijuca, a soltura de animais não pode ser feita por qualquer pessoa ou instituição. É necessária avaliação e autorização prévia do ICMBio, como explica o agente de fiscalização do ICMBio, Gleidson Correia.
1: O Parque Nacional da Tijuca ele permite a soltura, mas mediante uma autorização, para que esses animais tenham nenhum vírus e nenhuma bactéria, para que isso não passe para os animais que aqui habitam dentro do Parque Nacional da Tijuca. Essa autorização, ela nos ajuda a prevenir a soltura de animais exóticos.
0: A história também deixa um alerta sobre educação ambiental. A gerente da Patrulha Ambiental da Secretaria Municipal de Meio Ambiente e Clima, Mariana Ribeiro, reforça os cuidados que as pessoas devem ter ao encontrar animais silvestres.
2: A gente sempre tenta orientar que não alimentem os animais, não se aproximem desses animais, porque isso é o que traz risco para o animal, né? O animal ele começa a ter a oferta daquele alimento e entender que essa aproximação do ser humano é algo seguro quando não é, né? Ele pode ser atropelado, ele pode ser capturado, ele pode ser vítima de várias situações de maus tratos.
0: Caso encontre algum animal silvestre ferido, em risco ou em situação de vulnerabilidade, entre em contato com órgãos de fiscalização e resgate, como a Polícia Militar Ambiental, o Corpo de Bombeiros ou mesmo as Secretarias Estaduais de Meio Ambiente. Reportagem Thaís de Araújo.
3: Estados localizados nas regiões Norte e Nordeste terão a tarifa de energia elétrica reduzida a partir de amanhã.
4: Isso por conta de reajustes tarifários de distribuidoras que operam nessas regiões.
3: Os impactos são para consumidores atendidos em baixa tensão, ou seja, em residências e pequenos comércios.
4: E podem chegar a mais de 10% de redução, no caso da distribuidora Energisa Rondônia.
3: A decisão é da Agência Nacional de Energia Elétrica. As informações estão em gov.br/anel.
4: E essas foram as notícias do governo federal.
3: Uma realização da Secretaria de Comunicação Social da Presidência da República.
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3: Fique agora com as notícias do Poder Judiciário e do Congresso Nacional. Uma boa noite.
4: Boa noite para você. Até amanhã.
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7: Supremo debate a constitucionalidade da lei antifacção em audiência pública, conduzida pelo ministro Alexandre de Moraes.
8: Para o STJ, falta de demonstração de dolo específico impede configuração de nepotismo.
7: Policial federal é condenado pela justiça por envolvimento com tráfico de drogas.
8: Boa noite, eu sou Leandro Bezerra.
7: E eu sou Walter Lima.
8: O Supremo Tribunal Federal concluiu nesta terça-feira a audiência pública sobre a constitucionalidade de dispositivos da lei antifacção em vigor desde março.
7: Durante 2 dias, representantes de órgãos públicos, entidades jurídicas, universidades e organizações da sociedade civil apresentaram diferentes posições sobre os efeitos da norma no combate ao crime organizado e na preservação dos direitos e das garantias constitucionais.
8: Os debates abordaram a prisão preventiva automática, regras mais rígidas para a execução penal, a perda antecipada de bens, o monitoramento de comunicações entre advogados e clientes e a transferência de presos para presídios federais.
7: Também foi discutida a criação de um banco de dados sobre pessoas suspeitas de ligação com crime organizado. Participantes questionaram a falta de análise individual para prisão preventiva e possíveis violações ao Estado Democrático de Direito.
8: Outros defenderam medidas patrimoniais como forma de atingir o financiamento e os lucros das organizações criminosas. A audiência foi conduzida pelo ministro Alexandre de Moraes, relator das 4 ações que questionam a lei.
7: As contribuições vão subsidiar o julgamento quando o Supremo decidir se as regras serão mantidas, limitadas às declaradas inconstitucionais.

0: Falta de demonstração de dolo específico impede a configuração de nepotismo.
1: A conclusão é do STJ. Fátima Uchoa.
2: O Ministério Público de Minas Gerais ajuizou ação civil pública pela suposta prática de nepotismo contra um prefeito e as duas filhas dele, nomeadas como secretárias municipais. O Tribunal de Justiça Estadual julgou o pedido improcedente e no STJ a primeira turma negou o recurso especial. O relator ministro Paulo Sérgio Domingues apontou que o fato de o prefeito ter nomeado as filhas como secretárias municipais, ainda que reprovável, sem o elemento subjetivo necessário e a demonstração de prejuízo ao erário, não configura improbidade. Para o relator, isso depende de outros elementos, como fraude ou ausência de qualificação técnica, e nesse caso, a corte local concluiu que as nomeadas possuíam capacidade técnica e não houve favorecimento econômico ou político nem fraude nas nomeações.
0: E se um erro do seu empregador te fizer perder dinheiro na aposentadoria complementar?
1: Quem julga isso? O TST decidiu que é a Justiça do Trabalho. Mila Amaral.
3: O caso é de uma ex-bancária da Caixa que diz que o banco não incluiu uma parcela chamada CTVA no cálculo do plano de previdência dela e isso teria reduzido o valor da aposentadoria. Para o Tribunal Regional de Minas, o caso não era trabalhista e por isso extinguiu o processo. Mas a segunda turma do TST reformou a decisão. Por unanimidade, os ministros entenderam que a bancária não quer mudar o benefício. Ela quer indenização por um suposto ato ilícito da Caixa enquanto empregadora. E em caso de ato ilícito de patrão, a competência é sim da Justiça do Trabalho.
0: Justiça condena policial federal e mais três envolvidos em tráfico de drogas e outros crimes no Aeroporto Internacional Eduardo Gomes, no Amazonas.
1: Denúncia foi apresentada pelo Ministério Público Federal. Repórter Sabrina Menezes.
4: Segundo as investigações, os criminosos recebiam as mochilas com as drogas após passarem pela inspeção do aeroporto. Além de facilitar o transporte dos entorpecentes, o policial também acessava os sistemas da Polícia Federal para buscar e fornecer informações privilegiadas ao grupo. O agente federal foi condenado por tráfico de drogas, associação ao tráfico e lavagem de capitais, com uma pena de 26 anos e 7 meses de prisão em regime inicial fechado, além da perda do cargo. O responsável pela logística e transporte da droga recebeu pena de 16 anos e 9 meses de prisão, além de multa, e os transportadores de 4 anos e 9 meses cada um.
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0: A você uma boa noite.
1: E até amanhã.
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7: Eu sou Paula Groba.
8: E eu sou Humberto Pinheiro.
7: E estes são os destaques de hoje do Jornal do Senado, que começa agora.
8: Incentivo ao futebol e novas regras para programas de milhagem entram na pauta do Senado.
7: Projeto permite abater do imposto de renda doações a projetos científicos.
8: Senado pode renovar mais de 2/3 de seus representantes nesta eleição.
7: Boa noite.
8: Boa noite.
7: Dois temas que fazem parte do dia a dia de milhões de brasileiros podem entrar na pauta do Senado: o futebol e os programas de fidelidade que oferecem pontos ou milhas.
8: São projetos aprovados pela Câmara dos Deputados que agora aguardam a análise dos senadores. Repórter Herman Kulitz.
9: O Senado pode iniciar nas próximas semanas a análise de 3 projetos de lei já aprovados pela Câmara dos Deputados. 2 das propostas tratam de futebol. Uma delas prevê o reconhecimento desse esporte como é jogado no Brasil, como manifestação da cultura nacional e patrimônio cultural e material do povo brasileiro. A outra, alinhada com a proximidade da próxima Copa do Mundo de Futebol Feminino, a ser realizada em 2027 no Brasil, busca incentivar a prática profissional dessa modalidade pelas mulheres, para combater a discriminação de gênero. Também será debatido pelo senador o projeto que cria regras claras para que as pessoas possam usar de forma mais ampla as milhas e pontos que acumulam nos programas de fidelidade, inclusive com a possibilidade de venda para terceiros ou sua conversão em dinheiro.

0: Se forem aprovados, sem mudança pelos senadores, os projetos seguirão para a sanção presidencial. Se houver alguma alteração, voltam para a análise da Câmara dos Deputados.
1: E o Congresso Nacional vai analisar mais uma medida provisória editada pelo governo para tentar conter o impacto do conflito no Oriente Médio sobre os preços dos combustíveis no Brasil. Publicada no Diário Oficial da União nesta terça-feira, a MP destina R$ 3,152 bilhões para ajudar a reduzir os efeitos da alta dos preços do petróleo. O dinheiro será repassado como ajuda financeira do governo a produtores e importadores de gasolina, diesel, gás de cozinha e querosene de aviação.
2: A maior parte dos recursos, R$ 2,552 bilhões, será destinada à produção e à importação de óleo diesel para o uso rodoviário. Outros R$ 600 milhões serão usados para combustíveis derivados do petróleo. Segundo o governo, a medida é necessária por causa da alta do petróleo no mercado internacional, provocada pelo conflito no Oriente Médio e da oscilação do dólar. O Brasil também depende da importação de parte dos combustíveis que consome, cerca de 10% da gasolina e entre 25% e 30% do diesel.
1: O governo federal tem até o dia 31 de agosto para enviar ao Congresso Nacional o projeto de lei orçamentária de 2027.
2: Mas antes de analisar o orçamento do próximo ano, o Congresso ainda precisa votar a LDO, a Lei de Diretrizes Orçamentárias. É ela que define as prioridades e as regras que vão orientar a elaboração e a execução do orçamento da União. Os detalhes com o repórter Alexandre Campos.
3: De acordo com a Constituição, a Lei de Diretrizes Orçamentárias orienta o governo a elaborar a proposta de orçamento. Mas até agora, o projeto da LDO de 2027, enviado em abril para o Legislativo, não foi aprovado. Diante desse cenário, o governo vai se basear num texto que pode ser alterado para apresentar o orçamento do ano que vem. Diogo Antunes, consultor de orçamento do Senado Federal, explica como essa situação vai ser resolvida.
4: De qualquer forma, antes da aprovação da LOA, é necessário que a LDO seja aprovada, exatamente para que a LDO, de alguma forma, direcione a lei orçamentária anual.
3: O projeto da LDO de 2027 prevê meta de superávit primário de R$ 73 bilhões e salário mínimo de R$ 1.717. No entanto, o governo já anunciou que, por exigências legais, esse valor passará para R$ 1.741. O projeto da lei orçamentária de 2027 deve passar pela Comissão Mista de Orçamento e, posteriormente, pelas duas casas do Congresso Nacional em sessão conjunta.
1: E um novo projeto em análise no Senado pode atrair recursos privados para projetos científicos e tecnológicos desenvolvidos por estudantes.
2: A proposta permite que pessoas e empresas descontem do imposto de renda parte dos valores destinados a essas iniciativas. Repórter Marcela Cunha.
5: O projeto cria a Política Nacional de Fomento à Alta Performance Técnica e Científica, a FOTEC. A ideia é que pessoas físicas destinem até 5% do imposto de renda devido para doações ou patrocínios a projetos aprovados. Para empresas tributadas pelo lucro real, o limite será de 3%. Os recursos poderão financiar equipes de estudantes do ensino técnico ou superior, além da compra de materiais, infraestrutura de laboratórios e participação em competições no Brasil e no exterior. O autor, senador Marcos Pontes, do PL de São Paulo, afirma que a aproximação entre empresas e instituições de ensino ajuda a alinhar a formação às necessidades do mercado de trabalho.
6: Um dos problemas que é muito claro é a participação maior necessária das empresas dentro das escolas e as escolas recepcionarem melhor as empresas. As empresas sabem qual é a necessidade e as escolas elas têm que ouvir as empresas.
5: Entre as iniciativas beneficiadas estão competições de robótica, programação, engenharia, construção de foguetes e satélites, biotecnologia, Olimpíadas do Conhecimento e feiras científicas.
1: As desigualdades que ainda persistem no Brasil foram discutidas nesta terça-feira em audiência pública na Comissão de Assuntos Sociais do Senado.
2: Dois ministros presentes na reunião destacaram a importância de políticas públicas para reduzir as diferenças sociais e garantir mais oportunidades e direitos à população. Repórter Marcela Diniz.
7: O projeto que torna agosto o mês de combate às desigualdades foi apresentado em 2023 pelo então deputado Guilherme Boulos, hoje ministro da Secretaria-Geral da Presidência da República. No debate promovido pela Comissão de Assuntos Sociais, Boulos comemorou dados da ONU que apontam a saída do Brasil do mapa da fome pela segunda vez e a melhora no coeficiente de Gini, indicador usado

0: em estatísticas sobre desigualdade.
1: O IDH, o Brasil pela primeira vez entrou na série do muito alto, que é a dos países desenvolvidos. E lógico, atingimos o índice Gini, o segundo menor nível de desigualdade da história do país.
0: O ministro do Desenvolvimento e Assistência Social, Família e Combate à Fome, Wellington Dias, observou que os resultados poderiam ser melhores com a redução de juros. O senador Paulo Paim, do PT Gaúcho, espera que o projeto que cria o mês de combate às desigualdades seja aprovado na próxima semana na Comissão de Assuntos Sociais.
2: Eu estou tranquilo que esse projeto vai ser aprovado. Eu não tenho nenhuma preocupação. Esse projeto vai ser aprovado, eu espero que seja já na próxima quarta-feira.
3: Eleições 2026.
4: Em 2026, o Senado Federal terá 2/3 de suas cadeiras em disputa, porém o número de renovações pode ser ainda maior.
5: Há estados onde pode haver renovação de toda a bancada de senadores. Quem traz as informações é o repórter Douglas Castilho.
6: Ao contrário das demais casas legislativas, o Senado tem apenas parte de seu quadro de parlamentares renovada a cada pleito. Com mandatos de 8 anos, 54 senadores são escolhidos numa eleição e os demais 27 na eleição seguinte. Porém, o número de caras novas desta vez no Senado pode ser ainda maior. Isso porque, dentre os senadores que ainda têm mandato até 2031, 9 concorrem a outros cargos, como governador e presidente. Se eleitos, abrem suas vagas para seus suplentes e podem aumentar a renovação total do Senado para até 63 novos senadores. O consultor do Senado Federal, Fernando Trindade, explicou como funciona o exercício dos mandatos em campanha.
7: São senadores que estão no meio do mandato. Muitos desses senadores concorrerão aos governos dos seus respectivos estados. A legislação brasileira não considera que haja qualquer incompatibilidade entre parlamentar, seja que parlamentar for, senador, deputado federal, deputado estadual, a permanência no cargo e a concorrência a um outro cargo.
6: Há unidades da federação que podem renovar todos os seus 3 senadores a partir do ano que vem. Um dos casos é Minas Gerais, em que, além das 2 vagas a definir, há um senador em meio de mandato concorrendo ao governo estadual e, se eleito, chamará um suplente. Outro caso é o Paraná. Os 2 senadores atuais, Flávio Arnes, do PSB, e Oriovisto Guimarães, do PSDB, decidiram não tentar a reeleição e a cadeira restante pode ficar para suplente caso o titular em meio de mandato vença a disputa para o governo estadual.
5: Com edição de Paula Groba e trabalhos técnicos de Eliseu Caires, o Jornal do Senado fica por aqui. Acompanhe agora as notícias da Câmara dos Deputados. Boa noite.
4: Boa noite e até amanhã.
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8: Proposta condiciona a diminuição de penas à redução da periculosidade.
9: Audiências públicas vão tratar sobre tarifa zero no transporte público.
8: Comissão debate relação entre preservação cultural e crises climáticas.
9: Deputados apresentam projetos para garantir o bem-estar dos animais.
8: Boa noite. Professora Marcivânia, do PCdoB do Amapá, propõe tipificar como crime a produção, o armazenamento, a venda e o compartilhamento de imagens e vídeos que mostrem maus tratos ou atos de crueldade contra animais. A pena prevista é de 2 a 5 anos de reclusão, além de multa.
9: O projeto também endurece as punições para quem financiar ou lucrar com esse tipo de conteúdo. A ideia de professora Marcivânia é determinar ainda que plataformas digitais removam o material e forneçam informações às autoridades mediante ordem judicial.
8: O projeto permite ao trabalhador faltar 1 dia a cada 12 meses para prestar cuidados a animal de estimação. O autor Valdemar Oliveira, do Avante de Pernambuco, explica que a ausência deverá ser motivada por doença grave, acidente ou recuperação cirúrgica com comprovação de médico veterinário.
9: O texto de Valdemar Oliveira inclui a nova hipótese de falta justificada sem prejuízo do salário. Para ele, a medida busca adequar a legislação à realidade das famílias brasileiras, preservando o equilíbrio das relações de trabalho ao limitar o benefício a 1 dia por ano.
3: Meio Ambiente.
8: Projeto de Beto Pereira, do Republicanos, de Mato Grosso do Sul, fortalece a atuação das polícias militares ambientais e dos órgãos federais no combate aos crimes ambientais. A proposta prevê punições mais severas.

0: feras, para o desmatamento em áreas protegidas e para o uso de fogo sem autorização.
1: A proposta apresentada por Beto Pereira também propõe aumentar as penas para quem produzir, comercializar ou utilizar agrotóxicos ilegais. Segundo o autor, o objetivo é reforçar a fiscalização e proteger a biodiversidade do país.
2: Cultura.
0: A Comissão da Câmara debateu a relação entre preservação cultural e mudanças climáticas. A repórter Mônica Tati acompanhou a reunião.
3: Os eventos climáticos extremos colocam em risco não apenas o patrimônio material e os sítios arqueológicos, mas também a existência de acervos de saberes e conhecimentos que são essenciais para a forma de viver de comunidades locais. Essa questão fez o deputado Tarcísio Mota, do PSOL do Rio de Janeiro, pedir uma audiência para debater na Comissão de Cultura da Câmara dos Deputados as questões que envolvem as mudanças climáticas e a preservação do patrimônio cultural. Tarcísio Mota afirma que entender que as sociedades vulneráveis são as que mais sofrem com as mudanças do clima e pensar em mecanismos de prevenção e mitigação é papel da Comissão de Cultura.
4: O colapso ecológico planetário é uma realidade. Nós estamos diante de mudanças climáticas cada vez mais intensas, cada vez mais frequentes, e nada indica que o cenário melhorará nos próximos anos ou nas próximas décadas. Temos urgência em encarar esse desafio, mas não podemos ignorar o fato de que o processo da questão do colapso ecológico já é uma realidade entre nós, no Brasil e no planeta Terra.
3: Os debatedores ressaltaram a importância da criação da Carta Brasileira do Patrimônio Cultural e Mudanças Climáticas. O documento destaca que o patrimônio não é apenas um bem a ser protegido, mas uma fonte dinâmica de conhecimento e de tecnologia social para formular soluções contemporâneas baseadas no território. Riscos como a destruição de paisagens culturais no Pantanal, deslizamentos na Mata Atlântica e a desertificação na Caatinga evidenciam a necessidade de abordagens que salvaguardem os territórios. Todos os participantes destacaram a necessidade não apenas de financiamento formal de ações de preservação ambiental, mas também de adaptações para garantir a mitigação dos efeitos climáticos e a sustentabilidade. Da Rádio Câmara de Brasília, Mônica Tati.
2: Direitos Humanos.
1: Leandre, do PSD do Paraná, assina projeto que permite a pessoas com deficiência ou outra limitação física permanecer sentadas durante a execução do hino nacional e em cerimônias cívicas. A proposta altera a lei que determina a todos que fiquem de pé nessas ocasiões.
0: Leandre argumenta que a ausência dessa ressalva pode causar constrangimento a pessoas com mobilidade reduzida e deficientes físicos. A deputada afirma que a mudança corrige uma lacuna na lei sem alterar o dever de respeito aos símbolos nacionais.
1: Daiana Santos, do PCdoB do Rio Grande do Sul, é coautora de projeto que institui a Política Nacional dos Direitos das Pessoas LGBTQIA+. Ela aponta que a matéria transforma em política de Estado ações destinadas ao combate à discriminação e à ampliação do acesso aos serviços públicos.
0: Daiana Santos informa que o projeto prevê uma rede nacional para integrar programas de proteção em todo o país. A deputada também ressalta que o texto inclui espaços destinados ao acolhimento e ao atendimento multidisciplinar para a população LGBTQIA+.
2: Educação.
1: A Câmara lançou uma frente em defesa das universidades públicas estaduais e municipais. A repórter Noelle Nobre acompanhou a cerimônia de inauguração.
5: Foi lançada na Câmara dos Deputados uma frente parlamentar mista em defesa das universidades públicas estaduais e municipais. O grupo tem como objetivo atuar na interlocução entre essas instituições de ensino e o poder público federal. O coordenador é o deputado André Figueiredo, do PDT do Ceará.
6: Nós precisamos valorizar que essas instituições e fazer que elas saibam que aqui no Parlamento elas também serão alvo de atenção, e a frente parlamentar vem muito ao encontro disso, juntar todas essas instituições estaduais e municipais para que possamos também ter um diálogo aberto com o governo federal.
5: A instalação da frente é fruto de uma articulação da Associação Brasileira das Reitoras e Reitores das Universidades Estaduais e Municipais. A associação integra 46 instituições que juntas somam 446 campi e atendem mais de 700 mil alunos. alunos. A Frente Parlamentar Mista em Defesa das Universidades Públicas, Estaduais e Municipais conta com 183 deputados e 2 senadores. Da Rádio Câmara de

0: Brasília, Noelle Nobre.
1: Previdência.
2: Ribamar Silva, do Podemos de São Paulo, é autor de projeto que garante ao segurado do INSS o direito de escolher a regra de cálculo mais vantajosa da aposentadoria. Para ele, a medida corrige distorções e dá mais segurança jurídica aos segurados.
3: A proposta beneficia trabalhadores filiados à Previdência antes de novembro de 1999, que cumpriram os requisitos para o benefício antes da reforma de 2019. Ribamar Silva também incluiu no texto a revisão de ofício dos benefícios concedidos nesse período com base na regra de transição.
2: Marussa Boldrin, do Republicanos de Goiás, é favorável ao projeto que facilita a comprovação do tempo de serviço de trabalhadores rurais para a aposentadoria. Relatora na Comissão de Agricultura, a deputada afirma que a medida incorpora à lei um entendimento já consolidado pelo STJ.
3: A proposta reconhece períodos anteriores ao documento mais antigo apresentado, desde que haja prova material reforçada por testemunhas. O texto, de acordo com Marussa Boldrin, evita que trabalhadores do campo percam direitos por falta de registros antigos sobre o início da atividade.
2: Wellington Roberto, do PSD da Paraíba, apresentou o projeto que estabelece regras para o uso, por sistemas de inteligência artificial, de informações capazes de prever o risco futuro de doenças. Ele explica que a proposta exige consentimento específico do paciente para a geração desses dados.
3: Wellington Roberto aponta que o intuito é proibir seguradoras, bancos ou empregadores de utilizar previsões sobre a saúde de clientes para impor condições desfavoráveis. A matéria limita o uso desses dados à assistência médica, pesquisa científica e à formulação de políticas públicas.
1: Consumidor.
2: Marangoni, do Podemos de São Paulo, defende a aprovação de projeto que cria novas regras de proteção aos usuários de planos de saúde. Ele explica que a proposta de sua autoria exige que negativas de cobertura sejam justificadas de forma individualizada com critérios técnicos.
3: O projeto de Marangoni também sugere ampliar o direito de contestar decisões das operadoras, com prazos para análise dos pedidos. Pela matéria, se a empresa não responder dentro do período previsto, a solicitação do beneficiário será considerada aprovada.
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1: Saúde.
2: Deputados debateram a criação de um observatório sobre infecções sexualmente transmissíveis entre mulheres. A repórter Silvia Munhato acompanhou.
5: Em audiência pública da Comissão de Defesa dos Direitos da Mulher, foi debatida a criação de um observatório para monitorar a agenda prioritária para o enfrentamento de infecções sexualmente transmissíveis entre mulheres vulnerabilizadas. A medida foi proposta pela deputada Érica Cocai, do PT do Distrito Federal.
6: Construir as condições via emenda parlamentar para que a gente possa fazer este observatório e termos a partir daí a implementação da agenda, indicadores, para que a partir do diagnóstico nós possamos fazer incidências, inclusive sobre as infecções sexualmente transmissíveis e o seu impacto em cada território, que também é diferenciado.
5: A deputada Érica Cocai disse ainda que vai solicitar a inclusão do recorte de gênero no programa Brasil Saudável, que é direcionado para problemas sociais e ambientais que afetam a saúde de pessoas em maior vulnerabilidade social. Uma das metas da agenda relacionada às doenças sexualmente transmissíveis é ampliar em 300% até 2027 o número de usuárias de tratamentos preventivos dessas infecções. As mulheres são muito afetadas por infecções como HIV/AIDS, tuberculose, hepatites virais, HTLV e sífilis, entre

0: Delas, especialmente as pretas, pardas e das regiões norte e nordeste. No caso da sífilis, por exemplo, 61% das mulheres pretas poderiam ter evitado a doença se tivessem tido acesso ao mesmo tipo de programas que as mulheres brancas. Da Rádio Câmara de Brasília, Silvia Minhato.
1: Justiça. O projeto de Rui Carneiro, do Podemos da Paraíba, estabelece que a atuação perante os tribunais de contas passe a ser atividade privativa da advocacia. Atualmente, outras profissões, como contadores, engenheiros e administradores, podem defender clientes ou apresentar defesas técnicas perante essas cortes.
2: De acordo com o texto de Rui Carneiro, quando a parte não tiver condições de constituir defensor, poderá ser nomeado advogado dativo ou defensor público. Segundo o autor, a medida busca garantir o contraditório, a ampla defesa e o devido processo legal em ações nos tribunais de contas.
1: Segurança Pública. A comissão aprova projeto que condiciona a progressão de pena a exame criminológico. A repórter Maria Neves tem mais detalhes.
3: A Comissão de Segurança Pública da Câmara dos Deputados aprovou o projeto que condiciona a progressão de pena de condenados pela Justiça à comprovação de que o preso não apresenta mais risco para a sociedade. Pela proposta do deputado Kim Kataguiri, do Missão de São Paulo, a redução da periculosidade deverá ser atestada por exame criminológico. De acordo com Kim Kataguiri, embora previsto na lei, o exame criminológico, que deveria funcionar como uma ferramenta central na execução da pena, foi progressivamente esvaziado. O parlamentar afirma que o projeto recupera a importância da avaliação.
4: O exame criminológico, ele é feito, tem uma análise psicológica, tem uma análise de profissionais de segurança pública, né, tem uma análise do próprio histórico daquele sujeito dentro da cadeia. Então, ainda que o sujeito já tenha cumprido o período de pena necessário para progredir, para avançar, ele só terá o direito de avançar quando tiver essas condições atestadas pelo exame criminológico.
3: Ainda de acordo com o texto aprovado, sempre que o exame criminológico recomendar a permanência do preso em regime fechado, a avaliação deverá ser realizada novamente em no mínimo 12 meses. Se a periculosidade persistir, o projeto prevê que o preso poderá cumprir integralmente a pena no regime fixado pela Justiça, sem que isso configure violação de direito. A proposta, que exige exame criminológico para progressão de pena por condenados pela Justiça, ainda terá de ser analisada pela Comissão de Constituição e Justiça. Se aprovada, terá de ser votada também pelo plenário. Da Rádio Câmara de Brasília, Maria Neves.
1: Ciência e tecnologia.
2: Marreca Filho, do PRD do Maranhão, apresentou projeto que obriga bancos e instituições de pagamento a adotar medidas para prevenir fraudes em operações digitais. Entre as medidas, ele destaca a autenticação com pelo menos dois fatores para movimentações de alto risco.
1: Marreca Filho ressalta que a proposta também prevê bloqueio dos valores ainda disponíveis e aviso ao banco destinatário. O projeto ainda atribui às instituições financeiras a responsabilidade pelos prejuízos quando houver descumprimento das regras ou falha na proteção.
5: Esporte.
2: Vander Loubé, do PT de Mato Grosso do Sul, pretende promover um debate sobre os impactos das apostas esportivas na economia e na saúde pública. O parlamentar apresentou requerimento para que a Comissão de Desenvolvimento Econômico realize uma audiência pública sobre o tema.
1: A proposta de Vander Loubé prevê a participação de representantes do governo, do comércio, de sindicatos e de entidades da sociedade civil. Segundo ele, a discussão deve subsidiar a análise de projetos relacionados às bets, incluindo uma proposta que proíbe a atividade no país.
5: Economia.
2: A Comissão Mista de Orçamento vai realizar uma série de audiências públicas e entre os temas em debate está a tarifa zero no transporte público. A repórter Silvia Munhato tem as informações.
0: A Comissão Mista de Orçamento aprovou 22 requerimentos de audiências públicas com convites para vários ministros de Estado debaterem despesas de suas pastas. Um dos requerimentos foi apresentado pelo deputado Gilmar Tato, do PT de São Paulo, para discutir a implantação da tarifa zero no transporte público. Segundo o deputado, o transporte é um direito do cidadão, mas ele acaba pagando duas vezes para usar.
5: Uma mãe, quando entrega uma criança...

0: criança na creche todos os dias, ela não passa no guichê para pagar 10 reais todos os dias. Ou quando um cidadão, cidadã, vai no posto de saúde, numa UPA, para fazer uma consulta, pegar, ela não paga para fazer a consulta. Por que que ela, quando entra no sistema de transportes, ela tem que pagar?
1: Gilmar Tato diz que 146 cidades brasileiras adotam a tarifa zero, até como forma de evitar o trânsito de carros particulares. A audiência contará com representantes dos Ministérios da Fazenda, das cidades e da Casa Civil para discutir fontes de financiamento para a tarifa zero. A comissão também elegeu o deputado Marcelo Álvaro Antônio, do PL de Minas Gerais, como segundo vice-presidente. E as comissões permanentes da Câmara estão fazendo reuniões para aprovar as suas indicações para as emendas ao orçamento de 2026. De acordo com a Lei Complementar 210 de 2024, após a publicação do orçamento, cada comissão recebeu dos líderes partidários, após consulta às bancadas, as indicações dos autores de cada ação. Essas indicações têm que ser agora aprovadas por cada comissão para constar em diatas que serão encaminhadas aos ministérios. A Comissão de Turismo, por exemplo, aprovou 27 ações, no valor de 30,6 milhões de reais. A maior delas, de 8,5 milhões, foi indicada pelo deputado Esnaldo Bulhões Júnior, do MDB de Alagoas, para o município de Porto Calvo, em Alagoas. O recurso será usado para a urbanização de uma praça. O menor valor foi de R$ 400 mil, alvo de 3 ações parlamentares. O deputado Valdir Trindade, do Republicanos da Paraíba, também destinou recursos para a construção de praça em Poço Dantas, na Paraíba. Já o deputado Pedro Paulo, do PSD do Rio de Janeiro, destinou dinheiro para apoiar projetos de infraestrutura turística em Barra do Piraí, no Rio de Janeiro. A mesma ação foi proposta pelo deputado Sérgio Brito, do PSD da Bahia, para a cidade de Mulungu do Morro, na Bahia. Da Rádio Câmara de Brasília, Silvio Minhato.
2: Relações Exteriores.
3: João Cury, do MDB de São Paulo, pede a instalação da Frente Parlamentar em apoio à integração União Europeia e Mercosul. O deputado explica que o grupo vai acompanhar a implementação do acordo comercial entre os dois blocos, assinado em 2025.
4: João Cury ressalta que o bloco de livre comércio vai beneficiar setores como a indústria, a mineração e o agronegócio. Na visão dele, a frente é importante para acompanhar as negociações que podem ampliar a participação do Brasil no comércio global.
3: Termina agora o Jornal Câmara dos Deputados, produzido pela Rádio Câmara, com trabalhos técnicos de Everson Urani e apresentação de Val Monteiro e Márcio Aquilissardi. Boa noite.
4: Uma ótima noite para você e até amanhã.
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5: Dicas de saúde e bem-estar no inverno. Inverno chegando e é hora de colocar aquela roupa quentinha, pois além de aquecer, a prevenção de doenças respiratórias é fundamental. Quer algumas dicas práticas para o seu bem-estar nesta época do ano? Inclua no seu dia a dia chás quentes e vitaminas naturais. Pratique exercícios físicos regularmente e mantenha a casa em perfeitas condições de higiene. Cuide com carinho da sua saúde. E se precisar sair de casa em dia frio, não esqueça do agasalho para garantir o seu conforto térmico.

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0: Atenção, pessoal, vamos rodar. Vai, luz. Segura o playback pra mim. Vai, claquete.
1: Mais uma vez, né?
0: Vai ser rapidinho, pessoal. Calma aí.
1: Como ia ser bom. Take 182.

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0: abraço pros meus amigos do grupo Os Bojés. Tamo junto.
1: Tá aí.
0: Senhoras e senhores,

Essa é uma das músicas mais lindas do K10. A gente tem medo de muita coisa, né? Mas eu só tenho medo de uma coisinha só.

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1: Bom dia, meu amigo, bom dia, meu irmão, bom dia, família, bom dia, pais e filhos, bom dia, trabalhadores, trabalhadoras, bom dia, você que está se dirigindo para o trabalho, bom dia, você que está se dirigindo para casa, depois de uma noite de trabalho, de atividades, o descanso merecido. Que Deus abençoe, acompanhe, fortaleça e ilumine nosso bom dia aos motoristas, viajantes, aos que estão trafegando pelas BRs da nossa região. Paz, força de Deus e responsabilidade na direção. Orações e preces a todos os que contam com as nossas orações. Que Deus ilumine a vida e o novo dia. Reze comigo a oração pela beatificação do venerável Júlio Maria de Lombardi. Ó Trindade Santa, vós que sois a fonte de toda santidade, nós vos louvamos por vosso servo, Júlio Maria de Lombardi, que assemelhando-se ao Cristo Eucarístico, cuidou do vosso rebanho com amor, zelo e doação, e deixando-se guiar pelo Espírito Santo, assim como a Virgem Maria, testemunhou a ternura missionária da Igreja. Concedei-me, ó Trindade Santa, pela intercessão do venerável Júlio Maria, a graça que vos suplico, e se for de vossa santa vontade,

Dai que o venerável Júlio Maria alcance a honra dos altares, para a vossa glória e para o bem de tantas almas, por Cristo nosso Senhor. Amém. Venerável Júlio Maria de Lombardi, rogai por nós. Prezado ouvinte, querida família, os conselhos que São Paulo dá na primeira leitura de hoje à comunidade dos Tessalonicenses servem também para nós, membros de comunidades eclesiais e cristãos. Ele pede que eles se afastem daqueles que nada fazem, ou dos ociosos, dos perseguidos, dos preguiçosos, lembrando aquele ditado que, embora um tanto quanto preconceituoso, tem um fundo de verdade. Diga com quem tu andas e direi quem tu és. As pessoas ociosas que não querem nada numa comunidade são pessoas ávidas de intrigas, fofocas e que apenas atrapalham a missão do grupo. Quando existe este tipo de pessoas dentro da comunidade, ela passa por situações difíceis, pois se torna lugar de discórdia, de desentendimentos, de contendas e de falta de estímulo. Formar uma comunidade cristã é formar uma comunidade de pessoas comprometidas, uma comunidade que não tem lugar para ociosos, pessoas que não querem somar com os demais e caminhar conforme as propostas cristãs. Infelizmente, dentro de nossas comunidades, encontramos pessoas que assim procedem, e é preciso muito empenho para não deixar se influenciar pelas atitudes de tais pessoas. Reze comigo a oração deste dia. Ó Deus, que unis os corações dos vossos fiéis no único desejo, concedei ao vosso povo amar o que ordenais e esperar o que prometeis, para que na instabilidade deste mundo nossos corações estejam ancorados lá onde se encontram as verdadeiras alegrias. Ó nosso Senhor Jesus Cristo, vosso Filho, que é Deus e convosco vive e reina na unidade do Espírito Santo por todos os séculos dos séculos. Amém. Primeira música, oração por meus vizinhos.

uma prece feliz. Prezado ouvinte, querida família, o evangelho de hoje, São Mateus capítulo 23, versículos de 27 ao 32. Naquele tempo disse Jesus: ai de vós, mestres da lei e fariseus hipócritas, vós sois como sepulcros caiados. Por fora parecem belos, mas por dentro estão cheios de ossos, de mortos e de toda podridão. Assim também vós, por fora, pareceis justos diante dos outros, mas por dentro estáis cheios de hipocrisia e injustiça. Ai de vós, mestres da lei e fariseus hipócritas, vós construís sepulcros para os profetas e enfeitais os túmulos dos justos e dizeis: se tivéssemos vivido no tempo de nossos pais, não teríamos sido cúmplices da morte dos profetas. Com isso, confessais que sois filhos daqueles que mataram os profetas. Completai, pois, a medida de vossos pais. Palavra da salvação. Glória a vós, Senhor. Prezado ouvinte, querida família, Jesus continua fazendo críticas aos doutores da lei, aos fariseus, pelo modo incoerente de agirem, explorando o povo em nome de Deus, sendo cúmplices da morte de muitos e ainda passando por bons, homens corretos e justos. Eles fingiam que faziam bem, que cumpriam as obrigações religiosas, mas no fundo era só aparência, deixando que os outros fizessem o que eles fingiam que faziam. A crítica desse trecho do evangelho recai sobre a atitude de hipocrisia desses líderes políticos e religiosos. Eles são hipócritas porque agem somente pela aparência, não passam de sepulcros caiados, isto é, têm uma boa aparência, mas dentro escondem ossos de mortos e podridão. São como os belos mausoléus que ocultam os corpos. Vê-se somente a parte externa, mas por dentro estão corpos em decomposição, de modo que poucos conseguem imaginar, pensar o seu estado. O que vai dentro desses que agem com hipocrisia se assemelham a essa situação relatada, falada por Jesus. Por fora parecem santos e perfeitos, bonitos, belos, mas por dentro estão cheios de maldade.

falsidades e desonestidades. Suas atitudes provocam a morte, mas passam, vendem uma imagem de vida bela, de coerente, de fidelidade. Pai nosso que estais nos céus, santificado seja o vosso nome, venha a nós o vosso reino, seja feita a vossa vontade, assim na terra como no céu. O pão nosso de cada dia nos dai hoje, perdoai as nossas ofensas, assim como nós perdoamos a quem nos tem ofendido. E não nos deixeis cair em tentação, mas livrai-nos do mal. Ave Maria, cheia de graça, o Senhor é convosco. Bendita sois vós entre as mulheres, bendito é o fruto de vosso ventre, Jesus. Santa Maria, Mãe de Deus, rogai por nós, pecadores, agora e na hora de nossa morte. Amém. Prezado ouvinte, querida família, vamos à nossa programação, paróquia de São Lourenço. Hoje, 18h10, missa na Igreja Matriz do São Lourenço, missa transmitida. E às 19h30, missas nas comunidades São Lucas e Nossa Senhora Aparecida. Amanhã, 18h10, missa na Igreja Matriz de São Lourenço, missa transmitida. E às 19h30, teremos missas nas comunidades Sagrada Família de São Paulo Apóstolo. E na sexta-feira, 18h10, missa na Igreja Matriz de São Lourenço. E no dia 29, sábado, às 19h, missas na Igreja Matriz de São Lourenço e missa na comunidade São Judas Tadeu. Última música, Padre Joãozinho, mestre, pela intercessão de São Lourenço, de Nossa Senhora, Mãe de Deus, Mãe da Igreja e Nossa Mãe, desça sobre você, sua família, nossos lares, sobre todos os doentes, idosos, crianças, jovens, casais, a bênção de Deus Todo-Poderoso, Pai, Filho e Espírito Santo. Amém. Felicidades. Na sequência, o Jornal Regional. E até amanhã, neste mesmo horário, nova prece do amanhecer.

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1: 6:22, muito bom dia, quarta-feira, dia 26 de agosto. Tá entrando no ar a edição 9068 do Jornal Regional. Na edição de hoje você confere a Prefeitura de Manhuaçu abrir inscrições para processos seletivos. Iniciadas as inscrições para o concurso Coffee of the Year. Ministério Público obtém bloqueio de 17 mil para garantir cirurgia de paciente com hidrocefalia. Segurança Pública volta ao centro das discussões na Câmara de Manhuaçu. Polícia Militar recupera duas motocicletas com queixa de furto e roubo na região. E a polícia prende suspeito horas após homicídio em Iúna.
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1: Manhuaçu tem céu parcialmente encoberto no momento. Temperatura na casa de 17 graus. Quem conta detalhes é o professor Rui Brandos Reis.
3: Olá, bom dia! A quarta-feira vai ser com tempo parcialmente nublado durante o dia em todos os municípios da Zona da Mata. Temperatura máxima em Manhuaçu e Mirim Altitibá espera feliz em torno de 26 graus. Previsão de mudança nas condições do tempo a partir da noite. O aglomerado de nuvens que se formou ontem no oeste de São Paulo está chegando a Minas Gerais e vai passar pela Zona da Mata de hoje para amanhã, no sentido do litoral do Espírito Santo. A quinta-feira vai ser com muita nebulosidade, com chuvas na madrugada e durante o dia na Zona da Mata e temperaturas amenas. A máxima não deve passar dos 22 graus. Chove a partir da tarde de hoje nas regiões sul, oeste e triângulo. Capital Mineira, com sol entre nuvens, possibilidade de chuvas à noite, temperatura máxima em torno de 28 graus. Direto da Climatempo, Rui Brandos Reis.
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1: Agora 6:25, lembrando que além da rádio Nova FM 88.3 e 106.9 Rádio Manhuaçu, Jornal Regional está em vídeo no Instagram do Tribuna do Leste e também no canal do YouTube. É só procurar pelo arroba Tribuna do Leste. E se quiser deixar seu comentário, a gente também recebe com muita alegria. Olha, a Prefeitura de Manhuaçu está com inscrições abertas para processos seletivos simplificados destinados à contratação temporária e formação de cadastro de reserva em diversas áreas.
4: Oportunidades para agente comunitário de saúde e agente de combate a endemias, além de funções nas áreas administrativa, da saúde e de assistência social. Entre os cargos estão agente de serviços públicos, assistente administrativo, técnico de enfermagem, técnico de radiologia, enfermeiro, assistente social, fonoaudiólogo, fisioterapeuta e terapeuta ocupacional. Também estão previstas oportunidades para monitor educacional, professor P1, servente escolar e monitor educacional para transporte escolar. A seleção inclui ainda assistente administrativo para atendimento nos correios dos distritos e oportunidades para estagiários dos cursos de Direito e Engenharia Civil. As inscrições e a entrega de títulos começaram na segunda-feira, dia 24, e seguem até sexta-feira, dia 28. Os interessados devem comparecer ao Centro Cultural e Biblioteca Municipal, na rua Monsenhor Gonzalez, número 484, no centro de Manhuaçu. O atendimento é realizado das 8 às 11 horas da manhã e de 1 às 4 da tarde. A prova objetiva está marcada para o dia 12 de setembro. A Prefeitura orienta ainda que os candidatos leiam atentamente o edital antes de fazer a inscrição, principalmente para verificar os requisitos exigidos, os documentos necessários e os critérios de seleção. Os editais completos estão disponíveis no Diário Oficial Eletrônico da Prefeitura de Manhuaçu, na edição número 3.463, publicada em 14 de agosto. Quem pretende participar deve ficar

0: atento. As inscrições terminam nesta sexta-feira, dia 28 de agosto.
1: Agora 6h27, registrando a participação da Leiliane, Santa Margarida, Córrego Bom Jardim. Também com a gente a Lúcia Admar, desejando o seu bom dia. O Bruno, também na sintonia, Maria dos Anjos. Se você quiser acompanhar em vídeo, lembrando que é no @Tribuna do Leste.

0: Daqui a pouquinho a gente destaca iniciadas as inscrições para a edição 2026 do concurso Coffee of the Year. E o Ministério Público obtém bloqueio de 17 mil para garantir cirurgia de um paciente com hidrocefalia.
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0: Dólar cotado em R$ 5,14, queda de 0,1%. Euro negociado em R$ 6,00, alta de 0,01%. Manhuaçu e região, café arábica, bebida dura, tipo 6, safra nova, saca de 60 quilos, cotado em R$ 1.876. Café arábica Rio, negociado em R$ 1.313. Informações do site agrolink.com.br.
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1: Agora 6h33, estão abertas as inscrições para o Coffee of the Year 2026, uma premiação que busca mapear e reconhecer os melhores cafés do Brasil, incentivando o aprimoramento da produção nacional e também da valorização de novas origens produtoras. Produtores de todo o país podem se inscrever e colocar amostras de grãos das espécies arábica e canéfora.
2: Este ano, cada produtor poderá inscrever apenas uma única amostra no concurso. Conforme o regulamento, será considerada a vinculação simultânea do CPF do produtor e da identificação da propriedade rural. Não serão aceitas inscrições oriundas da mesma propriedade, ainda que realizadas por pessoas distintas, nem múltiplas inscrições de um mesmo produtor vinculadas a propriedades diferentes. O valor da participação é de R$ 200. As amostras, 3 quilos, juntamente com a ficha da amostra, devem ser enviadas até o dia 5 de outubro para o Centro de Excelência em Cafeicultura do Senar, em Varginha. O concurso começa com o recebimento das amostras, que passarão por um processo de avaliação conduzido por uma comissão de julgadores, formada por especialistas de todo o país. Serão selecionadas as 180 melhores amostras, sendo 150 da categoria arábica e 30 da categoria canéfora. As amostras selecionadas serão apresentadas na Sala Cupping e Negócios da Semana Internacional do Café, que esse ano será realizada de 11 a 13 de novembro em Belo Horizonte. Dentre elas, os 10 melhores cafés arábica e os 5 melhores canéfora participam da votação popular no evento, por meio de degustação às cegas, com método filtrado em garrafas térmicas disponíveis nos 2 primeiros dias. O link para a inscrição pode ser conferido nesta reportagem, que consta no site tribunadoleste.com.br.
1: E o Ministério Público de Minas Gerais, por meio da 2ª Promotoria de Justiça de Inhapim, comunicou que obteve decisão judicial que determinou o bloqueio de R$ 17.718 em recursos do Estado de Minas Gerais para garantir a realização imediata em um procedimento cirúrgico necessário ao tratamento das complicações decorrentes de um caso de hidrocefalia.
3: O Ministério Público de Minas Gerais, por meio da 2ª Promotoria de Justiça de Inhapim, comunicou que obteve decisão judicial que determinou o bloqueio de R$ 17.718 em recursos do Estado de Minas para garantir a realização imediata de procedimento cirúrgico necessário ao tratamento das complicações decorrentes de hidrocefalia. A decisão foi proferida nesta segunda-feira, 24 de agosto, pela 1ª Vara Civil Criminal e de Execuções Penais da comarca de Inhapim, após o Ministério Público apresentar embargos de declaração contra a decisão que havia determinado a apresentação de 3 orçamentos para viabilizar o bloqueio dos valores necessários ao tratamento. Nos embargos, o Ministério Público demonstrou que a exigência de novos orçamentos poderia retardar ainda mais a realização do procedimento, considerando a complexidade da cirurgia, a dificuldade concreta para a obtenção de novas propostas, a validade limitada do orçamento já apresentado e, principalmente, a urgência do quadro clínico da paciente. Diante disso, sustentou que não seria razoável impor à paciente novo período de espera para a obtenção de outras cotações, especialmente diante do risco de agravamento do quadro, de sequelas irreversíveis e até mesmo de óbito. O pedido do Ministério Público foi reconhecido e afastado excepcionalmente a exigência de apresentação dos 3 orçamentos, considerando a urgência do tratamento, a complexidade do procedimento e o tempo já transcorrido sem o cumprimento da tutela anteriormente concedida. Após a

0: efetivação do bloqueio, a decisão determina a expedição de alvará para que o Ministério Público possa efetuar o pagamento integral e imediato da cirurgia, tendo sido determinado o cumprimento da medida com urgência. Para o promotor de justiça Jonas Júnior Linhares, a decisão reforça a importância de garantir que a atuação do poder público seja efetiva e tempestiva, especialmente em situações em que a saúde e a própria vida de uma pessoa estão em risco.
1: Agora 6h38, daqui a pouquinho você confere, segurança pública volta ao centro das discussões na Câmara de Manhuaçu.
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9: Agora é 6h43, os recentes registros de furtos, roubos e abordagens em diferentes pontos de Manhuaçu colocaram novamente a segurança pública entre os temas discutidos pelo Poder Público Municipal. A Câmara de Vereadores aprovou no dia 20 de agosto o requerimento número 15 de 2026 que solicita informações ao 11º Batalhão de Polícia Militar e à Secretaria Municipal de Planejamento e Gestão sobre o cenário de segurança no município. A proposta é de autoria do vereador Kleber Benfica, que também defende a realização de uma reunião entre representantes do Legislativo, Executivo e de Forças de Segurança. Kleber diz que o tema precisa de mais atenção no município.
10: Segurança pública é um assunto já nacional e não é diferente. Nosso município de Manhuaçu tem crescido muito, essa, principalmente a sensação de insegurança, rodoviária, praça, e não vou nem falar a questão dos bairros. Então esse assunto tem que ser tratado, sim, com muita seriedade. Eu fiz o requerimento porque é o seguinte: a segurança pública do nosso município de Manhuaçu é de responsabilidade do Estado. E quem dá a segurança nossa do Estado é a Polícia Militar, juntamente com a Polícia Civil. Então, fiz o requerimento para a Polícia Militar, juntamente, já que não tem uma secretaria direta para tratar desse assunto, eu chamei a de planejamento, porque eu vejo, eles vão até a Câmara, acredito, na próxima reunião, porque é um assunto que tem que ser tratado mesmo, levado a sério, porque está cada vez ficando mais difícil e, claro, diante dos episódios que vem acontecendo nos últimos dias aí na nossa cidade.
9: Kleber acredita que é preciso um trabalho eficaz no que tange a segurança pública.
10: Eu, claro, vou dar minha opinião, não quero, porque vereador não tem poder de transformar e de executar. Por isso que eu estou chamando Polícia Militar e Planejamento para tentar em conjunto ver o que, que pode ser elaborado para trazer mais segurança. Agora, na minha opinião, eu acho que tem que ser feito um trabalho entre Polícia Militar mais o município, principalmente em descobrir essas pessoas que estão, nada contra os moradores de rua, mas tem que entender por que essa pessoa está ali. É por falta de oportunidade de emprego? É dependente químico? Se for, para a gente arrumar as clínicas para receber, tanto da parte masculina quanto feminina. Agora, se não for daqui e às vezes fica penambulando, às vezes com o uso de droga, e as pessoas sabem, quem tem o uso de droga tem aquela dependência, é capaz de fazer qualquer coisa. E muitos deles que estão na rua nem é de Manhuaçu. Então a gente vê um trabalho ligado ao município, de repente com assistente social, para viabilizar recurso e condição de mandar esse povo para o seu domicílio de origem. E com isso, se for para continuar aqui, mas a gente fazer um acompanhamento para não generalizar, cada vez aumentando o número de morador, e às vezes a gente não sabe o procedimento dessa pessoa. Muitos deles, às vezes, vêm fugido da sua região, muitos deles têm, às vezes, o passado criminoso, e às vezes vai cometer pequeno e pode chegar até grande crime na nossa cidade.
9: O vereador diz que a expectativa é que o tema seja tratado na próxima reunião da Câmara.
10: O que eu espero, não só eu, a população de Manhuaçu espera eles trazer para a gente. Claro, eu imagino que eles vão trazer o número do que eles já fazem, o que, que eles fazem, o que, que eles pretendem fazer para reduzir esse índice de violência que vem aumentando no nosso município. Então, eu espero que no final dessa reunião, desse encontro lá na Câmara Municipal, juntar as ideias entre Legislativo, Executivo e a Polícia Militar, para que logo em seguida possa colocar isso em prática para dar resultado, que é o que espera a nossa população, para mais segurança no nosso município.
9: Ele conta acreditar que a presença de efetivo policial nas ruas, em horários e locais propícios, ajuda a reduzir ações como as que têm ocorrido na cidade.
10: Olha, eu pude perceber assim que o batalhão formou, inclusive nós fomos lá na formatura no JK, centenas de militares, quando eles colocaram mais militares, mais homens, né, na rua, a gente...

0: mais sensação de segurança e a gente pôde perceber que, de fato, o criminoso não gosta de ver polícia na rua. Então, eu acho que tem que ter mais efetivo na rua. Então, por isso que é importante levar eles para a Câmara para a gente tratar isso no coletivo.
1: A próxima sessão legislativa ordinária da Câmara está prevista para ocorrer na quinta-feira, próxima, dia 3 de setembro. 6h48, a seguir você confere, a Polícia Militar recupera duas motocicletas com queixa de furto e roubo na região. E polícia prende suspeito hora após homicídio ocorrido em Iúna.
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3: Agora é 6h52, a Polícia Militar recuperou duas motocicletas com registros de furto e roubo em ocorrências distintas. Na zona rurais de Sericita e também na cidade de Abricampo. Em Sericita, durante patrulhamento no córrego Bucaiana, os militares localizaram uma Yamaha de cor bege que possuía registro de furto ou roubo, ocorrido anteriormente em Muriaé. A reportagem apurou que a localização do veículo ocorreu após informações levantadas pela Polícia Militar sobre o possível deslocamento da motocicleta. Durante a abordagem e vistoria, a irregularidade foi confirmada. O condutor, um homem de 72 anos, foi preso em flagrante, encaminhado para atendimento médico de praxe e, posteriormente, apresentado à Delegacia de Polícia Civil, juntamente com a motocicleta recuperada. Já na zona rural de Abricampo, nas proximidades do distrito de Granada, os militares localizaram uma Honda CG-150 de cor vermelha, que havia sido roubada na zona rural de Matipó e utilizada posteriormente na prática de outro roubo em Raul Soares. A consulta ao sistema também apontou que a placa da motocicleta havia sido adulterada com fita isolante, numa tentativa de dificultar a identificação do veículo. A proprietária compareceu ao local e reconheceu a moto. O veículo foi removido para um pátio credenciado, onde permanece para as providências necessárias e posterior restituição.
4: Na localidade do córrego São Bento, zona rural de São João do Manhuaçu, a Polícia Militar cumpriu um mandado de prisão definitiva decorrente de condenação transitada em julgado.
3: A intervenção ocorreu após informações serem levantadas pelos militares sobre a localização de um homem com ordem judicial em aberto, com pena de 9 anos, 3 meses e 25 dias, a cumprir em regime fechado. As equipes deslocaram-se ao endereço indicado, onde visualizaram o indivíduo e efetuaram a voz de prisão. O homem foi encaminhado para avaliação médica de praxe e, em seguida, apresentado à Delegacia de Polícia Civil para o cumprimento das demais medidas legais.
4: E um homem de 41 anos foi preso em flagrante horas após o homicídio de Ana Rita da Fonseca Ribeiro, de 53 anos, foi registrado em Iúna. A prisão foi realizada pela Polícia Civil de Iúna e pela 2ª Companhia do 14º Batalhão de Polícia Militar do Espírito Santo, após diligências iniciadas na manhã de domingo, quando o corpo da vítima foi localizado no bairro Quilombo.
5: Ana Rita foi encontrada morta em uma área utilizada para descarte de lixo. Segundo a avaliação preliminar da perícia da Polícia Científica do Espírito Santo, o crime teria ocorrido entre 21h30 e 22h40 de sábado, dia 22 de agosto. A vítima apresentava uma grave lesão na região da cabeça. Durante as investigações, os policiais reuniram informações de que ela teria sido atingida diversas vezes com um objeto semelhante a uma barra de ferro. Após a localização do corpo, equipes da Polícia Civil e da Polícia Militar realizaram diligências para identificar o possível autor do crime. Três pessoas que estavam na proximidade do local foram localizadas e levadas à Delegacia de Polícia de Iúna para prestar esclarecimentos. De acordo com o delegado Nelson Coelho Fonseca Júnior, titular da Delegacia Policial de Iúna, as investigações indicam que a vítima e o suspeito se conheciam em razão do consumo de drogas. Conforme os elementos reunidos durante as diligências, o homem suspeitava que Ana Rita teria furtado seu aparelho celular para vendê-lo e utilizar o dinheiro na compra de entorpecentes. A suspeita sobre o desaparecimento do telefone teria motivado o homicídio, segundo a investigação. Com a identificação do homem, as equipes policiais foram até a residência dele. Ao perceber a aproximação das viaturas, segundo a Polícia Civil, o suspeito tentou fugir, mas foi alcançado e detido. O homem foi autuado em flagrante por homicídio qualificado com as qualificadoras de motivo fútil, emprego de meio cruel e utilização de recurso que dificultou ou tornou impossível a defesa da vítima. Após os procedimentos, ele foi encaminhado ao sistema prisional, onde permanece à disposição da justiça.
4: E um homem de 68 anos, condenado por estupro da própria filha, teve a prisão domiciliar revogada e foi encaminhado ao regime fechado nesta terça-feira em São Sebastião do Anta. A medida foi determinada pela justiça após o Ministério Público de Minas Gerais tomar conhecimento de uma ocorrência envolvendo possível prática de natureza sexual contra a neta do sentenciado.

0: denunciado um adolescente de 16 anos que reside no mesmo imóvel. O homem cumpre pena de 10 anos, 1 mês e 24 dias de reclusão por crimes sexuais praticados reiteradamente contra a própria filha entre 1987 e 1999 em São Domingos das Dores. Segundo o Ministério Público, os abusos tiveram início quando a vítima tinha apenas 8 anos de idade. Desde novembro de 2025, o condenado estava em prisão domiciliar, benefício concedido excepcionalmente em razão de problemas de saúde. A nova ocorrência chegou ao conhecimento das autoridades por meio de registro policial. Conforme as informações apresentadas no boletim de ocorrência, a mãe da adolescente teria identificado comportamento de natureza sexual envolvendo pertences utilizados pela filha. Ainda segundo o relato, mesmo depois do homem ser advertido e de adolescente deixar de manter seus pertences no banheiro, o comportamento teria continuado. 6 horas mais 59 minutos, seu Leonardo Medeiros, você acompanhou mais uma edição do Jornal Regional. Trabalhos técnicos de Marcelo Costa e João Pedro Amorim. A gente volta amanhã a partir de 6h20. Um bom dia para todo mundo.
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6: Bom dia! Bom dia, meus queridos ouvintes da Rádio 9 FM. Hoje, quarta-feira, dia 26 de agosto de 2026, está começando agora o seu programa matinal favorito, o Bom Dia Nova. Eu sou Henrique Souza e te faço companhia até às 11 horas da manhã, trazendo para você muito mais do que notícias e músicas. Aqui, o seu dia começa com energia positiva, informações fresquinhas e, claro, aquele bate-papo que você adora. Prepare-se para uma manhã repleta de música boa, dicas imperdíveis e tudo o que você precisa saber para enfrentar o seu dia com o pé direito. Então aumente o volume do seu rádio e fique com a gente, porque aqui na Nova FM, o seu Bom Dia começa agora!
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0: Mário Fernandes, uma salva de palmas.
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0: E para começarmos bem o nosso dia, para começarmos bem a nossa manhã maravilhosa de quarta-feira, eu tenho uma mensagem para você. Nós começamos o nosso dia com uma mensagem de fé, de reflexão, que eu tenho certeza que vai tocar o seu coração. Essa é a mensagem do dia.
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0: Talvez hoje você esteja enfrentando dificuldades. Talvez os seus planos ainda não tenham dado certo. Ou você esteja cansado de tentar. Mas lembre-se de uma coisa: um dia difícil não significa uma vida difícil. Não desista por causa de um momento. Muitas vezes, aquilo que parece ser o fim é apenas uma fase que está preparando você para algo maior. Continue caminhando, mesmo que seja devagar. Mesmo que você precise dar apenas um pequeno passo hoje. O importante é não parar. Acredite em você. Valorize as pequenas conquistas e tenha coragem para recomeçar quantas vezes forem necessárias. E se ninguém disse isso a você hoje, eu digo agora: você é capaz, você tem valor e ainda há muitas coisas boas esperando por você. Quero lembrar você de uma verdade poderosa. Deus não perdeu o controle da sua vida. E a palavra nos lembra e nos diz assim: não temas, porque eu sou contigo. Não te assombres, porque eu sou o teu Deus. Talvez você não consiga enxergar mais uma saída neste momento, mas Deus já está trabalhando. Você não entende o caminho, mas pode confiar naquilo que conhece, naquele que conhece o seu amanhã. Não permita que o medo seja maior do que a sua fé. Continue fazendo a sua parte. Entregue nas mãos de Deus aquilo que você não consegue resolver. Quando faltar força, peça a Deus força. Quando faltar esperança, lembre-se das promessas. E quando pensar em desistir, olhe para o céu. Você pode até estar passando uma tempestade, mas a tempestade não é maior do que Deus. Não desista, Deus ainda tem um propósito lindo na sua vida. E que neste dia Deus renove as suas forças e acalme o seu coração. Que Ele venha abrir as portas e venha conduzir cada passo seu. Guarde essa mensagem no seu coração. Entregue o seu caminho ao Senhor. Confie nele e Ele agirá na sua vida. Que você tenha um dia abençoado, um dia cheio de fé e de esperança. Essa é a mensagem que eu tenho para você. Não desista, continue acreditando, tudo vai dar certo, viu? Já deu certo, Deus é muito bom, está no controle de tudo. Mas nunca se esqueça, todos os dias, lembre-se disso. Seja grato e seja feliz!
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0: Muito bem. E aqui no Bom Dia Nova, além de música boa, muita informação para você. E agora nós iremos conferir a cotação do café. 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
9: Rádio Nova, 7:48.
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2: Onde você estiver, bom dia! Bom dia, meus queridos! E aí, tudo bem com vocês? Ai, eu espero que sim, viu? Espero que você esteja bem, espero que você esteja feliz nesta manhã maravilhosa. Manhã maravilhosa de quarta-feira, estamos aí na metade da semana. Na metade, quase lá. Bom, você é meu convidado a ficar junto comigo até às 11 horas da manhã, viu? Ainda hoje vamos falar sobre futebol, meus amigos. É, tem cruzeirense atleticano aí? Pois é, bora falar então sobre futebol hoje com ela, Lorena Correia, 9 horas da manhã, trazendo todas as informações. Aqui no Bom Dia Nova, muita informação com credibilidade, viu? Tem a previsão do tempo, você vai ficar sabendo como está o clima, como vai ficar o clima aqui na nossa cidade, na nossa região. Tem o resenha da Nova, as notícias dos famosos, eu conto tudo pra você. E claro, muita música boa e a sua participação. Tem alô na Rádio Nova? Então bora, pessoal, bora participar com a gente. Pega aí o telefone, adiciona 33984541735, anotou? Esse é o WhatsApp aqui da Rádio Nova para você participar e enviar a sua mensagem de texto ou você pode mandar o seu áudio, fica à vontade, porque aqui no Bom Dia Nova eu atendo todo mundo. Então vai lá, manda a sua mensagem aí, eu quero saber o que você está fazendo, está trabalhando? Conta pra gente. Tá em casa, descansando, de bobeira hoje, né? Então, eu quero saber, bora participar. Pega o telefone aí e adiciona. Bom, bora mexer o doce, né? Ah, bora mexer o doce porque é quarta-feira, o dia tá lindo, então tem que ser feliz. Com Wesley Cepadão e Rei Vaqueiro. Bora curtir. Tá animada no dia, né?
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2: Agora são 8 horas.
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0: Muito bem, agora são 8h04, você curtiu Justin Bieber? Só sucesso, música boa pra você. Aqui toca o melhor da música internacional pra você curtir. Muito bem, além de música boa, muita informação pra você. Nós sabemos que o agro não para e a informação também não. 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
0: Uma informação importante para você. Dia de Campo reúne produtores e aborda a qualidade do café. Produtores rurais, famílias e parceiros participaram de mais de uma edição do Dia de Campo realizada no Córrego Boa Vista, no Campo do Lei. O encontro integrou a temporada 2026 do projeto e promoveu atividades voltadas à produção sustentável e à preparação de cafés para concursos de qualidade. Durante a programação, os participantes acompanharam palestras sobre temas relacionados ao cotidiano da produção rural e aos cuidados necessários para preservar a qualidade do café. Entre outros assuntos abordados, estiveram a destinação correta de resíduos no campo, o controle de nematoides e os procedimentos para o preparo de amostras destinadas a concursos de qualidade. O encontro também proporcionou espaço para troca de experiências entre os produtores e discussão sobre práticas adotadas nas propriedades rurais. A programação contou ainda com sorteio de brindes e uma partilha entre os participantes. O Dia de Campo no Córrego Boa Vista foi a penúltima edição da temporada 2026. A última atividade está prevista para o dia 11 de setembro em Palmeirinha, encerrando o calendário deste ano e antecedendo aí o período de concursos de qualidade de café. Muito bem, esse foi o nosso quadro. Informações diretamente do site tribunadoleste.com. 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

0: e, claro, muita informação também. Bom, e agora nós iremos conferir como vai ficar o clima aqui na nossa cidade e também na nossa região. Quem traz as informações é o professor Rui Brandos Reis, direto da Climatempo. 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
5: Olá, bom dia. A quarta-feira vai ser com tempo parcialmente nublado durante o dia em todos os municípios da Zona da Mata. Temperatura máxima em Manhuaçu e Mirim, Altitibá, espera feliz em torno de 26 graus. Previsão de mudança nas condições do tempo a partir da noite. O aglomerado de nuvens que se formou ontem no oeste de São Paulo está chegando a Minas Gerais e vai passar pela Zona da Mata de hoje para amanhã, no sentido do litoral do Espírito Santo. A quinta-feira vai ser com muita nebulosidade, com chuvas na madrugada e durante o dia na Zona da Mata e temperaturas amenas. A máxima não deve passar dos 22 graus. Chove a partir da tarde de hoje nas regiões sul, oeste e triângulo. Capital mineira com sol entre nuvens, possibilidade de chuvas à noite, temperatura máxima em torno de 28 graus. Direto da Climatempo, Rui Brandos Reis.
0: Muito bem, esse foi o professor Rui Brand trazendo todas as informações. Conferindo agora, em Manhuaçu, nesse exato momento, está a 20 graus, o céu está nublado e a máxima para hoje é de 27 graus. 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

Rita! 8h34, Thierry, você curtiu Rita? Bom, só sucesso, muita música boa pra você.

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bem, agora são 8h49 e você curtiu Zé Felipe, Ruim de Coração. Só sucesso, muita música boa pra você. Bom,

0: E o nosso WhatsApp já está liberado. Tá liberadaço para você participar e enviar a sua mensagem de texto. Ou você pode mandar o seu áudio. Fica à vontade para participar. Pega aí o telefone, manda o seu alô, manda a sua mensagem de bom dia, me conta o que você está fazendo, onde você está. Bora participar com a gente. Aqui eu atendo todo mundo, viu? É, não tem esse negócio, não me atendeu, não. Aqui eu atendo todo mundo. Se você ainda não tem, adiciona. Anota aí o WhatsApp da Rádio Nova.
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0: Muito bem, bora dar um alô pra essa galera. Um alô especial, deixa eu ver quem tá comigo. Bom dia, meu amigo.
5: Alô, alô.
0: Alô? Deixa eu ver aqui. Ih, rapaz, calma aí. Eita, meio alto aqui, hein? Deixa eu ver. É o Maicon Vieira. Alô, Maicon. Bom dia. Fala comigo, meu querido. Solta a sua voz. Bom dia, bom dia. Alô, Maicon.
6: Maicon. Bom dia, meu amigo. Bom dia.
0: Bom dia.
6: Eu falo com vocês aí da rádio.
0: É, pois é, cara.
6: Eu gostaria de pedir você pra tocar pra minha música aí.
0: Qual música?
6: KLB e A Dor Desse Amor. Ofereço aí pra todos da rádio aí. Beleza? Um forte abraço pra vocês e uma ótima quarta-feira pra todos,
0: amém,
6: pra todos nós aí.
0: Pra você também, uma ótima quarta-feira. Valeu, Maicon. Maicon Vieira é o nome dele. Dona Estela, bom dia. Dona Estela Chaves participando com a gente. A Cássia Arruda, lá em Reduto. Oi, Cássia. Bom dia. Tudo bem com você? Meu amigo Wagner Vasconcelo, que mora na Ponte da Aldeia. Fala, meu amigo. Bom dia pra você. Valeu, Wagner. Um abraço pra todo mundo aí na Ponte da Aldeia, viu? Valeu, um alôzão pra você. Minha amiga Rose. Oi, Rose. Todas as manhãs ela tá participando com a gente. A Rose, a Denise, a Gilda. O radinho fica ligado lá na cozinha direto, né? O Isaías. Fala, Isaías. Bom dia, meu parceiro. Lá no bairro Todos os Santos. Participando com a gente. Isaías Ferreira é o nome dele. A Sandra, oi Sandra Batista Dutra, tudo bem mulher? Bom dia! Obrigado pela sintonia, viu? Ai, ai, obrigado por participar com a gente, ótimo dia! Quem tá na sintonia também, deixa eu ver. Ah, que legal, ó! A minha amiga Flávia Pereira, lá em São Pedro do Havaí. Oi Flávia, agora é a nossa amiga Morena. Bom dia mulher! E aí, curtiu a sua música? Gostou? Jorge Mateus, ela é fã da música do Jorge Mateus, Onde Haja Sol. Que bom que você gostou. Ela mandou assim, aí sim, hein, bom dia. Ih, mandou figurinha do Atlético aqui. Tem que respeitar essa camisa. Ai, meu Deus do céu. Daqui a pouquinho, Flávia, ela vai chegar aqui, tá? Daqui a pouquinho, Lorena Correia. Eu até postei, né? Nós até postamos lá nas redes sociais, o Flávia. É porque ela é cruzeirense, mas ela já tava meio que assim, imaginando que o Atlético iria ganhar, viu? É, ela falou. Depois eu vou colocar um trechinho da fala dela aqui, ó. Ela disse. Um abraço pra você, minha querida. Ótimo dia. Fica com a gente que daqui a pouquinho a gente vai falar do Atlético Mineiro, tá bom, Flávia? Já tomou seu cafezinho, né, mulher? É, fazendo inveja na gente. Essa mesa chique, olha só. Ela acorda às 5 da manhã, reza o terço, toma café, vai na academia também, faz caminhada, arruma a casa, leva a Alice pra escola. Meu Deus do céu. Tanta coisa, mulher. Ai, ai, bom dia, viu? Agora tô na faxina, Henrique. Meu Deus, mulher. É isso aí. Tá certo. É só no cafezinho também, né? Tem que tomar um café pra aguentar o dia, senão não aguenta não. Um abraço pra você. Ó, meu amigo. Ih, rapaz, a galera já tá ansiosa aqui, ó. Pra falar, pra cornetar a Lorena. Meu amigo Wesley. Wesley, bom dia! Nosso amigo de trabalho aqui na Rádio 9 FM. Vou ler a sua mensagem pra ela daqui a pouquinho, tá bom? Cornetando ela já, ó. Ai, ai. Meu Deus do céu. Bom dia, meu amigo, aqui em São João do Manhuaçu. Um abraço pra todo mundo em São João do Manhuaçu. Meu amigo, ótima quarta-feira. Aqui é o Leonardo. Manda uma música aí do Guilherme Silva. Tá bom, meu amigo? Um abraço pra você. Daqui a pouquinho vai rolar Guilherme Silva.

0: chuva, tá bom? Valeu. E quem tá participando é ela. Bom dia, Mayara Benevides. Oi, Mayara.
1: Henrique, bom dia. Bom sou dia. A Mayara, aqui do Bairro Sagrado Família.
0: Fala comigo.
1: Hoje sobrou um tempo, hein, pra mandar uma mensagem pra você daqui.
0: Ah, é?
1: Vamos lá,
0: tá na correria.
1: Por mais um dia, né? Agradecer a Deus pelo dom da vida.
0: Claro, sempre agradecer.
1: Né? Que dia lindo, maravilhoso que ele proporciona. Né? Manda pra nós aí a música do Henrique Juliano, Obrigado Deus.
0: Obrigado Deus.
1: Estou aqui ligadinho na maior, ainda melhor, hein? Manda aí pra todos os ouvintes da rádio.
0: Tá bom.
1: Um abraço pra você, pro Adriano Dias. Um grande abraço pra todos os ouvintes da rádio. Eu estou aqui ligadinho na maior, ainda melhor, hein?
0: Isso aí.
1: Boca de saco.
0: Oh, que isso? Meu Deus, calma aí, mulher. Achei. Nossa, eu até coloquei a música dela aqui no finalzinho. É, olha aqui. Que absurdo!
1: Todos os ouvintes da rádio.
0: Ó.
1: Eu estou aqui ligadinho na maior, não, não. Boca de sacola.
0: Boca de sacola, pelo amor de Deus, hein? Me ajuda aí, mulher.
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0: pela família, pelos amigos, pela saúde de cada um de vocês aqui nessa noite. Obrigado.
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0: Muito bem, agora são 9:08. Você curtiu Felipe Rett, Amor Livre. Bom, pessoal, bora falar de futebol com ela? Ela chegou toda sorridente, feliz. Hoje, vamos dar um bom dia pra ela. Bom dia, Lorena Correia. E
1: bom
0: aí?
1: Bom dia, galera.
0: Tudo
1: bom
0: bem?
1: Bom dia, Henrique.
0: Cê
1: tudo tá... bem, tudo ótimo,
0: cê
1: maravilhoso.
0: Você tá feliz hoje?
1: Tô sempre feliz.
0: Tá mais feliz que ontem?
1: Tô
0: não,
1: sempre feliz.
0: Sempre
1: né?
0: feliz, tá bom,
1: é,
0: tá bom.
1: Mesmo nível de felicidade.
0: Gente. Entendi, tá bom. Hoje, então, vamos falar sobre...
1: Vamos falar sobre Copa do Brasil, né? Teve jogo ontem, hoje temos dois jogos também muito esperados aí pelos nossos ouvintes. A gente vai falar dessas partidas.
0: Boa! Bom, pessoal, lembrando que se você quiser mandar uma mensagem pra ela no finalzinho desse quadro, a gente atende a sua participação e manda um alô pra você, né? Ontem saiu um vídeo dela aí nas redes sociais, ela falando muito bem do Atlético Mineiro, e ela vai contar tudo o que aconteceu agora no Placar Esportivo. 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

0: É, galera, ontem a gente teve o primeiro jogo aí dessa rodadinha da Copa do Brasil. E aí Cruzeiro e Atlético jogaram e empataram em 1-1. Falei que ia ser um jogo difícil, realmente foi. O Atlético foi com uma marcação muito bem encaixada no primeiro tempo. E aí, gente, não deu, né? No primeiro tempo, o Maicon aí do Atlético tava coladinho no Matheus Pereira, não deixou o Matheus Pereira jogar, e aí o Cruzeiro passou muita dificuldade no primeiro tempo. No segundo, o Arroy fez um golaço, né? Mas rapidinho já o Atlético conseguiu empatar. E aí terminou em 1-1. Como eu falei ontem, a expectativa já era de um jogo difícil e de nada resolvido nesse primeiro jogo, né? Então tudo fica para a segunda partida na Arena MRV na próxima terça-feira.
1: Olha, eu me lembro muito bem da senhorita falando ontem que se fosse 1-0...
0: Sim.
1: Seria um placar...
0: Perigoso.
1: Perigoso. E 1-1, é um placar o quê?
0: É perigoso pros dois lados, né?
1: Rapaz.
0: Tudo pode acontecer no segundo jogo, Entendi. É um placar perigoso pros dois lados, esse 1-1. Clássico é jogo muito movimentado, a gente já sabe, já vimos aí várias reviravoltas incríveis nos clássicos mineiros. Então a gente pode esperar de tudo no segundo jogo.
1: Boa.
0: Agora também os times já se estudando mais, né? Já sabe melhor como que foi o Atlético pro jogo, que mudou um pouquinho o esquema ali, como que o Cruzeiro vai reagir a essas alterações também do Atlético. Porque, por exemplo, o Fred entrou ontem de titular no jogo e entrou muito bem, foi um dos melhores jogadores do Atlético em campo. E aí agora o Cruzeiro precisa entender como anular essa potência do Fred lá na frente. E são coisas que a gente vai ver aí pro próximo jogo.
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0: Hoje também a gente tem jogo da Copa do Brasil e só deu clássico nessa Copa do Brasil, né? No sorteio, a gente já tinha falado sobre isso. Palmeiras e Santos vão jogar hoje, 9:30 da noite. É um jogo aí que acho que todo mundo sabe que o favoritismo é do Palmeiras, né? O Santos não vem numa boa fase, nem no Brasileirão, nem na Copa do Brasil. Tem jogado muito mal. Então, a gente espera que o favoritismo seja do Palmeiras para esse primeiro jogo, apesar de que o que a gente falou para o Clássico Mineiro serve para cá também, né? Clássico é clássico, em qualquer estado, tudo pode acontecer. Às 9:30 da noite, a gente também tem Vasco e Vitória jogando. E assim, eu acho que...
1: Eita!
0: Teremos que concordar que o Vitória tem um pouco de favoritismo pelo
1: Mentira.
0: Que jogou na última fase, né?
1: Sério?
0: Na fase de oitavas da Copa do Brasil. Os vascaínos que me perdoem.
1: Que isso,
0: mas
1: ódio.
0: Um jogo difícil também, viu? Esses são os dois jogos de hoje da Copa do Brasil, que amanhã a gente traz esse resultado pra galera, pra ver se os favoritos
1: Boa.
0: Realmente se deram bem.
1: É, você falou ontem, você deu o placar. Vai querer dar... Dá o placar aí, Palmeiras e Santos.
0: Palmeiras e Santos, acho que um 2-0 Palmeiras. E Vasco e Vitória, acho que termina empatado esse primeiro jogo e vai ser resolvido mesmo no segundo.
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1: Bom, seguinte, Lorena, pra encerrar, aquele alô especial pra todos os atleticanos que, assim, eles vieram... como podemos dizer assim, a galera veio firme
0: em
1: aqui.
0: Em peso.
1: Em peso. Ó, um abraço da nossa amiga Flávia.
0: Flávia, um abraço pra você.
1: Mandou figurinha aqui, é o que mais tem, é figurinha do Atlético aqui pra você, tá? Vou mandar
0: gente,
1: pra
0: tá
1: ela,
0: tá parecendo que o Atlético ganhou o jogo, que é isso?
1: Isso, ó.
0: Bom lembrar que empate é pros dois lados, tá? Ninguém saiu melhor nessa não, viu?
1: Dulcineia mandou também pra você aqui, ó. Fala com a Lorena que aqui é galo doido.
0: Então tá bom.
1: Tá vendo?
0: É isso, né?
1: O nosso amigo Wesley Pereira, que trabalha aqui na Rádio 9 FM, mandou pra você o seguinte. Tomara que a Lorena diga que no próximo jogo que o galo perca, porque aí é certeza que ele ganhará.
0: Aí ele deixou um comentáriozinho no vídeo de ontem falando que se eu falei que foi 1-0 pro Cruzeiro é porque o Atlético ia ganhar. Ô, gente, eu tô descredibilizada aqui mesmo,
1: tá
0: né? A moral tá baixa com a galera.
1: Ele diz que você é pé frio.
0: Errado de
1: Torceu
0: tudo ele não tá.
1: Contra o Galo e deu empate.
0: Então tá aqui, não vou dar placar pro próximo jogo de Cruzeiro e Atlético.
1: Boa.
0: Já fica avisado já, que vence o melhor.
1: A nossa amiga Rafaela mandou mensagem. Lorena, um beijo pra Lorena, a Camila e a Stephanie, cruzeirenses. fala pra elas respirarem que semana que vem tem mais.
0: Um beijo, Camila e Stephanie. Fiquem tranquilas, gente. São 180 minutos, ainda tem mais 90 pra jogar. E jogo é jogado, lambaria pescado. Tudo pode acontecer.
1: Ó, Henrique, o nosso amigo aqui, também pra encerrar, o nosso amigo Rafael, falou o seguinte, pergunta pra Lorena, por que a torcida do Cruzeiro ontem estava proibida de cantar?
0: Ah, pronto.
1: Era isso? É verdade? Que história é essa?
0: Não tem nada disso, né? Mas...
1: E agora o nosso amigo Lucas mandou aqui, uai, e o Cabuloso não matou o jogo ontem? Arena MRV vai sacudir o Cabuloso.
0: Gente, vocês têm que entender que o retrospecto do Cruzeiro na Arena MRV, em clássico, é muito bom. Então, assim, fiquem, torcedores, calma. A gente tá acostumado a ganhar mais lá, tá? Isso aí, o meu lado torcedor eu falando. O Cruzeiro tá acostumado a ganhar dentro da Arena, então fiquem calmos, fiquem tranquilos. Segundo jogo vem aí. Torcida do Atlético não bota pressão no Cruzeiro lá na arena. Olha, e tá tudo bem.
1: Olha, que ela tá afrontosa. É sem clubismo, mulher.
0: Ó, o sem clubismo é até antes de você rodar a vinheta do final do placar. E aí, a hora que a galera vem zoar, eu também vou devolver.
1: Entendi, tá certo. Então tá bom. Bom, encerrando aqui o Placar Esportivo com ela, Lorena Correia. 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
0: Até amanhã, galera.
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1: Bom, agora são 9h16. Depois do intervalo comercial, pediram essa música aqui, ó. Não sei porquê. É do Pablo. Chora não, bebê. Ganhou? Alguém ganhou? Teve campeão
0: ninguém
1: ontem?
0: Ninguém ganhou, né, galera? Vamos manter a calma? Eu gosto, assim, que fica mostradinho antes do segundo jogo, entendeu? Que fique confiante demais. Vamos ver quem chora por último.
1: Bom, depois do intervalo comercial tem Pablo. Chora não, bebê. Não sei por que mandaram essa música.
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0: Ludmilla Maliciosa. Bom, só sucesso, música boa pra você. E a galera segue comigo participando, viu? Tem alô na Rádio Nova, simbora atender as participações. Lembrando que aqui eu atendo todo mundo. Vai lá, manda aí a sua mensagem de texto, manda o seu áudio, tô esperando a sua participação, viu?
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0: Bom, quem tá mandando mensagem, bom dia, minha querida! Oi! Fala comigo, solta a sua voz aqui no WhatsApp do Bom Dia Nova. Bom dia.
4: Bom dia.
0: Oi. Oi, dona Sebastiana. Termina comigo antes.
4: Falando que foi domingo, foi de aberto, foi outro sábado. Manda essa música para o meu amigo, que eu sei que em Guarani, que eu vou fazer com a rádio. Ovo maior e a melhor. Vai para o Ivonan de Aguaraí.
0: Tá bom então, mulher. Ela gravou o áudio bem pertinho do rádio, né? E o rádio tá bem alto. Um abraço pra senhora, dona Sebastiana. Ó, na próxima, fica um pouco longe do rádio, tá bom? Que vai dar certo. Porque senão vai gravar o áudio e vai sair aí o som do rádio, né? Mas tá bom, um abraço pra senhora, minha querida. Ótimo dia, viu? É importante que ela tá curtindo a Rádio Nova, né? É isso aí. Ó, um abraço pra minha amiga Cássia. Ela mandou aqui pra Lorena, falou: olha, Lorena, eu concordo com você. E sempre fomos melhores lá na Arena MRV. Tá certo, valeu, Cássia. Vou mandar pra ela aqui, tá bom? Ai, ai. Um abraço pra você. Meu amigo tá pedindo música, Henrique, toca aquela música do Corpo Nu. Pra entrar no clima, aí ó, do Panda, em breve, né? Pois é, meu amigo. Corpo Nu, tá certo. Tamo junto, um abraço pra você, pra todo mundo aí, viu? Valeu, meu amigo Rafael Felipe. Ô, Rafael, e aquela foto do Ronaldão com a blusa?

Inteligência artificial. Eu falei assim, ah, para com isso, Ronaldão. Tem foto aqui, ó. O Rafael mandou pra gente. Ele falou, Ronaldão é vida folha, Henrique. Que isso? Um abraço pra você. Tamo junto. Valeu, valeu. Ai, ai, a galera gosta. É, tá circulando uma foto aí do Ronaldão com a camisa do Flamengo. Quem quiser, me manda mensagem aí que eu envio, viu? Olha só. Bom, bora curtir então. Panda, Corpo Nu. Ah, meu amigo pediu, né? Aqui é assim, pediu, tocou.

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0: A tribo você curtiu, menos é mais, meus amigos. Bom, bora falar dos famosos. O que rolou aí? O que está acontecendo no mundo das celebridades? Bom, bora falar. Eu conto tudo pra você agora no Resenha da Nova. Lembrando que não é fofoca, tá? A gente só vai comentar. Eu vou comentar o que está acontecendo no mundo das celebridades.
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0: Muito bem, e o Gustavo Lima, o embaixador? Gustavo Lima comandou aí uma cavalgada junto com a sua esposa, Andressa Suíta, e vários famosos pelas ruas de Barretos. Gustavo Lima comandou a cavalgada do embaixador na tarde desta terça-feira pelas ruas de Barretos. O cantor está na cidade desde sábado para shows na festa do Peão de Barretos. Ele é o embaixador, né? Está acampando, né, com a família no camping do Parque do Peão, ao lado da sua esposa, a modelo e influenciadora Andressa Suíta. O sertanejo liderou o trajeto. Famosos como o cantor Edson da dupla com Hudson, João Bosco e Vinícius, influenciadores, John Vlogs, César Rincon e também o João Vitor Castro, do perfil Primos Agro, participaram do evento junto com centenas de cavaleiros, amazonas e admiradores também. A concentração do lado de fora do recinto Paulo de Oliveira, ponto de partida da cavalgada, começou ainda durante a manhã, atraindo fãs do cantor que se reuniram na expectativa de acompanhar a chegada do artista. O Gustavo Lima chegou por volta de 2:30 PM, junto com a sua esposa Andressa Suíta. Do lado de fora, admiradores buscavam ali o melhor ângulo para acompanhar o trajeto. E houve até quem se aventurasse em cima de caminhões, viu? É, meu amigo. E arrastou a multidão, viu? Os cavaleiros e as amazonas. É o Gustavo Lima, né? Pois é, o homem é diferenciado, meus amigos. Bom, esse é o Resenha da Nova. Eu conto tudo pra você, o que acontece aí no mundo dos famosos, no mundo das celebridades.
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2: 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Muito bem, agora são 9h50. Ah, meus amigos, já dizia, ó, não é pressa, viu? É pressão. Bora curtir música nova do Rincon com a Ana Castela.

0: Muito bem, 9h56, você curtiu Country Beat com Teodoro Sampaio, Se Ela Me Largar. Bom, bora dar um bom dia pra essa galera. Quem pediu essa música foi a minha amiga lá em Manhuaçuzinho. Ela falou, Henrique, toca minha música, Henrique. Tô aqui esperando, tá bom, mulher. Pronto aí, pra você, a sua música, viu? É a Dulcineia. Oi, oi, tia Neia. Um abraço pra você. Olha só quem apareceu, gente. É a Jojo, a Joyce Araújo. Oi, Jojo. Você tá sumida, Joyce? Tá de férias? Que isso, mulher? Deixa eu ver. Bom dia. Solta a sua voz aqui no WhatsApp do Bom Dia Nova Joyce.
1: Fala, Henrique. Bom dia.
0: Fala comigo.
1: Quanto
0: bom
1: tempo,
0: dia.
1: Henrique?
0: É, pois é. Você sumiu.
1: Henrique, um abraço pra vocês. Uma ótima quarta-feira. Henrique, toca pra mim aquela música da Danilo Davi, Mulher Nunca Foi Pra Menino.
0: Olha, boa. Mulher Nunca Foi Pra Menino. Que isso, gente. Boa. Valeu, Joyce. Você tá de férias? Não, né? Tô na escola, Henrique. Estou trabalhando. Ah, entendi. Tá bom. Bom trabalho pra você, viu? E gostei da música. Mulher Nunca Foi Pra Menino. Os meninos aí, ó. Se liga, hein, Jojo? A Jojo já lançou aqui a música. Ih, rapaz. Ela mandou trabalhando. Tá na cozinha? Ela trabalha na cantina da escola. Que legal, vai rolar o quê? Quiabo aí hoje? Que delícia, hein? Aí sim, Joyce. Um abraço pra você e pra todas as suas amigas aí, ó. Sou merendeira, Henrique. Ô, coisa boa, a tia da merenda? Todo mundo gosta da tia da merenda, viu? Ô, Jojo, deixa eu perguntar a você aqui. Você é aquela tia da merenda que deixa repetir ou você fica brigando quando a gente volta na fila? Ah, quando eu estudava, eu gostava de merendar na escola também, viu? Mas aí tinha uma tia da merenda que não deixava repetir, não. Não deixava. Vocês acreditam nisso? Não. E colocava muito uma vez só pra não precisar de repetir. A Joyce... Ela falou aqui. A Joyce falou. Eu deixo repetir, Henrique. Gosto dos meus meninos gordinhos. Aí sim. Boa. Essa é a tia da merenda. Deixa repetir. Um abraço pra você, minha querida. Ótimo dia. Eu gostava de ir pra escola pra merendar mesmo. Eu gostava do horário do recreio. Ah, não tem esse problema, não. 9 horas da manhã, tava lá merendando. Um abraço pra você, minha querida. Ó, um abraço também pro meu amigo. O Euler. É o Euler 7. Fala, meu amigo. Bom dia, Henrique. Que Deus abençoe sua vida, sua família e todos os ouvintes. Amém. Igualmente, meu amigo, é o Euler. Um abraço pra você, viu? Tamo junto. Valeu, valeu. Ó, a minha amiga Dona Penha. Oi, Dona Penha. Tudo bem com a senhora? Bom dia.
2: Oi, Henrique. Aqui é a Dona Penha.
0: E aí?
2: Tem que passar mensagem pra você, né? Porque você não lembra de mim, pra mandar nenhum oi pra mim, né?
0: Que isso, Dona Penha?
2: Perguntando se eu tô boa,
0: não,
2: como é que tô.
0: Não, eu sempre pergunto, a senhora tá boa?
2: Tem que mandar mensagem.
0: Tem que mandar, uai.
2: Eu levanto todo dia 5h30 pra me encaminhar. Eu caminho, sabe? Todo dia.
0: Todo dia.
2: E fico doido pra voltar, pra poder daí a pouco escutar só sua voz, essa voz linda, maravilhosa. Como é que tá aí? Tudo bem?
0: Tudo bem.
2: Manda uma música aí pra mim, ó, Henrique. Tô doido pra me assistir uma música do Roberto Carlos.
0: Do
2: Henrique.
0: Robertão?
2: O que você acha aí pra mim, uma hora aí? Manda pra mim, tá bom?
0: Vou procurar aqui, viu?
2: Fica com Deus.

0: tá?
1: Com Deus.
0: Uma voz, um abraço da Dona Penha.
1: Pra
0: como
1: a
0: é que tá aí sua família,
1: tudo
0: filho, tudo
1: bem?
0: Tudo
1: mundo bem.
0: E com Deus, tá bom?
1: Tá bom, um abraço, Dona Penha. Ai, ai. Bom, e o meu amigo também fala comigo, ele é pintor. Ó,
2: bom dia, meu amigo, aqui é o Fernando Costa, pintor. Aqui
1: aí,
2: passa qualquer um aí mais antiga do só pra contrariar pra mim aí, meu amigo.
1: Deixa
2: eu
1: ouço
2: a melhor. Um abraço, meus amigos pintores e pedreiros de Manassu. Chama!
1: É isso aí, chama! Intervalo comercial, daqui a pouquinho a música volta.
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1: Agora são 10 horas.
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1: Muito bem, agora são 10h02. E como prometido, aqui a gente dá uma viajada no tempo, meio nostálgico. Só pra contrariar. Ah, essa aqui todo mundo conhece. Essa tal de liberdade. Bora curtir, porque aqui é tudo nosso. Tá liberado.

0: Muito bem, agora são 10h12. Você curtiu? Danilo e Davi, mulher nunca foi pra menino. A carne só cai no prato de vegano. Essa galera, vou te contar, viu? Bom, o pessoal tá participando comigo. Deixa eu mandar um abraço aqui, ó. Henrique, manda um alô pro Vitor. Alô, Vitor. Bom dia. Aqui é o D'Angelo, Henrique. É o D'Angelo. Toca aquela música do Jet Ski pra ele. Tá bom, então. O Vitor gosta dessa música, o D'Angelo? Aê? Então tá bom. Alô, Vitão. Tamo junto. Um abraço pra você. Bom dia, viu? Daqui a pouco vai rolar Jet Ski pra você. Ó, minha amiga atleticana, a Vânia Lima. Oi, Vânia. Henrique, toca aí, ó. Simone e Simária. É a Vânia Lima. Deixa comigo. Ó, meu amigo Wesley falou o seguinte. Henrique, a Cássia é a minha amiga. Cássia Arruda. Ala de Reduto, é ela? A Cássia Arruda é a minha amiga desde a época de que trabalhávamos na farmácia. Olha que legal. Trabalhavam juntos. Bacana. Mas ela tem esse defeito aí, Henrique. Ela é cruzeirense. Olha, que isso, gente. Que isso. Ó, o Wesley que falou, viu, Cássia? Wesley Pereira. Ele falou que é seu amigo, hein? Seu amigo. Falou que você é gente boa, mas tem um defeito que é cruzeirense. Ah, um abraço pra vocês, tamo junto. A minha amiga Valquíria. Oi, Valquíria. Lá de Santo Amaro de Minas. Um abraço pra todo mundo de Santo Amaro. Alô, Santo Amaro. Santo Amaro de Minas. Um abraço pra todo mundo aí, viu? Quem tá na sintonia é a Tainara Amorim. Oi, Tainara. Tudo bem, mulher? Bom dia. Trabalhando, pedindo música do Jorge Mateus. Boa. Deixa comigo. Daqui a pouquinho vai rolar a sua música, viu? A Valdineia também está participando. Oi, Valdineia. Valdineia de Paula, de São José da Figueira, Durandé. Ah, um abraço para todo mundo em Durandé. Henrique, toca aquela música do Muriel. Quero mandar para os meus filhos e para todos aí na rádio. Tá bom, Valdineia? Deixa comigo. Daqui a pouquinho vai rolar a Muriel para você, viu? Ela, a minha amiga, Fatinha. Oi, Fatinha. Tudo bem, mulher? Lá no bairro Operários, Henrique, gostaria de ouvir uma música. A música Mulher Também Gosta de Mesa de Bar. Eita, gente, a mulherada hoje tá com tudo, hein? Mulher Também Gosta de Mesa de Bar, Henrique. Toca essa música aí pra gente. Pra você, pro Diego Pintor, pra Sandro, Serginho, pra todo mundo. Deixa comigo. Um abraço, mulher. Valeu. Ó, e o meu amigo tá participando aqui, deixa eu ver. Ih, Michel Ferreira, boca de lata. Oi, Michel, bom dia. Fala comigo, solta a sua voz aqui no WhatsApp do Bom Dia Nova.
1: Henrique, bom dia, bom dia. Tô aqui ligadão aqui na Rádio Nova FM.
0: Aí sim.
1: Pelo aplicativo no telefone.
0: Boa.
1: Manda um alô pra nós aqui no galpão do Tequinho aqui. Opa. Pro Vigi, pro Zé Carlos, pro Matheus, que zumbiro.
0: Que isso,
1: e gente. Toca pra nós aí.
0: Qual música?
1: Qualquer um da sua escolha.
0: Ah, legal.
1: Manda aquela

0: foto do Chuchu Ronaldão pra mim aí com a camisa do Flamengo. Se for possível também, você toca a musiquinha do Ronaldão Chuchu, hein?
1: Ah, boa!
0: Pra nós gravar aqui.
1: Claro!
0: Tchau, obrigado! Saudações, Rubinho!
1: Tchau, obrigado! Ó, eu mandei pra ele a foto do Ronaldão com a blusa do Flamengo, porque o Ronaldão tá falando que essa foto é IA.
0: Rapaz, isso não é IA não, hein? Isso não é IA não.
1: E aí, gente? É, eu mandei pra ele aqui, ó, no WhatsApp, a foto do Ronaldão com a camisa do Flamengo e a bandeira do Flamengo atrás. É, meu amigo, ele pediu a música. Qual música? A música do Ronaldão? Essa aqui, ó, é aquele pagode que fizeram pra ele? É essa aqui, Michel? Ó. Vixe, é o pagode do Ronaldão. Fizeram pra ele. Eu não sei de nada, viu? Ó.
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1: Muito bem, 10h21, está começando agora o nosso ranking musical. Quem escolhe a música agora é você. E na sequência, são três músicas. Eu quero saber, na sua opinião, qual é a melhor. E aí, hein? Bora participar com a gente? Pega o telefone, adiciona aí 33984541735. Esse é o WhatsApp aqui da Rádio Nova para você participar e enviar a sua mensagem de texto, ou você pode mandar o seu áudio, mas é para você participar, viu? Manda aí, ó, música 1, música 2 ou a música número 3. Qual é a melhor? Bom, a música número 1 hoje é da Lauana Prado, Fama de Ruim. É, meu amigo, Fama de Ruim é a música número 1. A música número 2, Ian, Textão, aquele pagode pra galera. E a música número 3, Zé Neto e Cristiano, Cadeira Cativa. Qual é a melhor, na sua opinião? Bora participar com a gente? E aí, quem escolhe é você. Música número 1, Lauana Prado, Fama de Ruim. A música número 2, Ian, Textão. Ou a música número 3, Zé Neto e Cristiano, Cadeira Cativa. Bora participar? Bota aí no WhatsApp, tô esperando, hein?
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0: São 10h30. Você curtiu o Top Top do Bom Dia Nova? E aí, bora participar com a gente? Eu quero saber qual é a melhor na sua opinião. A música número 1, Lamona Prado, Fama de Ruim. A música número 2, Testão, Ian. Ou a música número 3, Cadeira Cativa, Zé Neto e Cristiano. Quem escolhe é você. Você mesmo, que está aí do outro lado do rádio, está escutando no aplicativo, no telefone, está fazendo faxina. Tá curtindo a Rádio Nova? Então bora participar. Qual é a melhor música na sua opinião? Pega o telefone, me ajuda aí, né? Me ajuda a te ajudar. Pega o telefone. Eu tenho certeza que o telefone tá perto de você. Tá ou não tá? Tá, tá pertinho. Pega o telefone, manda aí. No nosso WhatsApp, 33984541735. Eu falo isso aqui várias vezes, vou repetindo pra você lembrar. É o WhatsApp da Nova. Bora participar com a gente. Qual é a melhor? Quem escolhe é você.
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0: Muito bem, 10h41, você curtiu? Gabriel Elias, Pequena Flor. Bom, bora atender a galera. Deixa eu mandar um bom dia pra esse pessoal, os melhores ouvintes desse Brasil. Bom dia pra minha amiga Amanda. Oi, Amanda. Amanda Oliveira já mandou. Oi, Henrique. Cheguei, Brasil. Bom dia pra você, Amanda. É a patroa, né? De caminhonete, Dodge Ram, tá, gente? Respeita ela. É, meu amigo. Ah, mas a mulher trabalha em dois empregos, né? Tá trabalhando muito e merece mesmo. Aí sim, valeu. Só no pagode, né, Amanda? É, tem samba no pé a mulher, viu, gente? Um abraço pra você, tamo junto. Ela é a dona Marta. Ó, deixa eu mandar um abraço também. Quem tá na sintonia participando aqui. Bom dia pra Valdineia. Oi, Valdineia, bom dia pra você. É, tem áudio aqui também? Quem tá mandando áudio? Genaína, oi Genaína, bom dia mulher, fala comigo.
1: Bom dia Henrique,
0: bom dia.
1: Aqui é a Genaína do bairro Nossa Senhora Aparecida.
0: E aí?
1: É, toca aí pra mim.
0: Qual música?
1: É, Panda, Calcinha de Renda.
0: Eita.
1: É, mandar essa música pra Jojo, trabalhando lá no 100.
0: Ah, legal, a Jojo, é, a Joyce.
1: Jojo, dá um beijo no Todinho aí pra mim, tá?
0: Olha o Todinho.
1: É, fomos amigas, trabalhamos juntos, né?
0: É.
1: E gosto muito dela.
0: Legal.
1: Estimo muito a amizade dela. Beijo pra todos. Um bom dia.
0: Bom dia, bom dia. Aí sim, valeu. Ah, legal, a Joyce recebendo esse carinho aí, ó. Um abraço pra você. Deixa eu ver quem tá na sintonia. Bom dia, bom dia. Participando aqui. Ah, a Solange, a Sol. Oi, Sol. Lá no bairro Lajinha. Tudo bem, mulher? Henrique, ó. Manda um abraço pra todo mundo, um abraço pra você, a Solange no bairro Lajinha, trabalhando, participando com a gente, um abraço pra você, pra Rose, pra Rayane, pra todo mundo aí, viu? É toda uma galera, Wellington, Wesley, a minha filha, Samires e meu esposo, o Eduardo. Ah, legal, um abraço, bom trabalho, viu, minha querida? Ótimo dia pra você, valeu. Ai, ai. É, meus amigos. Pois é, a galera participando aqui. Deixa eu ver aqui. Qual foi a música mais votada hoje? Deixa eu ver. Ih, a galera gosta de pagode? Que isso, a turma tá assim? A música mais votada hoje foi ela, a música Textão do Ian. A mais votada hoje. A música número 2 e você vai curtir agora, meu amigo. Aqui na Rádio 9 é assim. Você pediu, tocou. Bora curtir.
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3: Muito bem, é agora no Bom Dia Nova, participação premiada, o sorteio que está acontecendo hoje em parceria com a Biótica. Hoje são 5 ganhadores. Bora conferir quem vai levar para casa aí, ó. Deixa eu ver. Bom, sem muita enrolação, são 5 ganhadores. Primeiro ganhador, Eliane de Fátima. Parabéns, Eliane de Fátima. Do bairro Ponte do Silva, parabéns, participou do nosso sorteio. Outro aqui, ó, deixa eu ver. Tainara Amorim Vargas, parabéns, do bairro Santana. São 5 ganhadores, ó. Participação, Lúcio Teodoro, do bairro São Vicente. Parabéns, Lúcio. Lúcio Teodoro, do bairro São Vicente. Outra participação aqui também, deixa eu ver. Elisângela, parabéns, Elisângela, da Vila Formosa, parabéns, Elisângela. E último, Michel Douglas, do bairro Santa Luzia, parabéns. Esses foram os 5 ganhadores do nosso sorteio aqui em parceria com a Biótica. E você que participou, mas não ganhou, fica triste não, tá? Em breve, olha só, eu posso dar spoiler aqui, produção? Pode? Deixa a programação. Eu posso falar que em breve vai rolar vários sorteios aqui na Rádio Nova FM? Posso? Ah, coisa boa. Então fica ligado com a gente que em breve tem outros sorteios pra você participar, tá bom? Esses foram os ganhadores de hoje.
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3: Muito bem, chegamos ao final do nosso programa. Antes de dar tchau aqui, deixa eu só colocar um alô dele. Ele é vascaíno, então tem que colocar, né? Coitado. Deixa eu ver aqui. Ô, Oséias. Vou te contar. Ele é uma figuraça. Aí tá participando com a gente hoje. Você sumiu, hein, Oséias?
5: Ô, Henrique. Bom dia, Henrique.
3: Bom dia.
5: Mas que vitória, hein?
3: Aí, ó.
5: Aqui, manda um alô pra nós aí no Top Lunch do Naldinho, com o Alifer, pro Yuri e pro Pablo. A galera da resenha da noite aí do Top Lanche.
3: Ah, opa, manda calma aí.
5: Nós aí. Meu Deus, calma. Toca um musicão aí pra nós aí, meu amigo. É a sua escolha aí, valeu.
3: Ah, valeu.
5: Opa, Godinho, da Kenai. Você tá doido. Quartou, bebê, com o Vasco da Gama e Vitória, hein?
3: Que isso, quartou. Vascão jogando hoje, hein, galera? É, meus amigos. Tá certo, um abraço pra você, tamo junto. Um abraço também, ó, pra minha amiga Arlete e também uma querida, quem pediu a música,
6: bom
3: ó.
6: Bom dia, aqui é a Arlete. Uma lenda. Quero pedir uma música da Ana Castela, Não Deixe Seu Filho Ser um Cowboy.
3: Tá bom, ela quem pediu a música. Um abraço pra você, minha querida. Meu amigo Pedreiro também tá na sintonia participando aqui, ó. Um abraço pra você, meu amigo. Ó, a galera mandou um áudio aqui.
7: Fala,
3: ó.
7: Henrique de Souza.
3: Bom dia.
7: Bom dia,
3: a turma aí, ó.
7: Aqui quem fala é o David aqui da
3: TH. Salve, salve, David.
7: Ouvindo você aqui. Fechadão com a Rádio Nova aí.
3: Boa.
7: Mandar um salve aí pra galera, pro Breno, pro Júnior, que tá aqui com nós aqui, o servente aqui. Pô, tá quebrando, tá nessa luz.
3: Ih, saudações
7: rubro-negro aí, valeu. Toca a música aí do Zé Neto Cristiano. É a nova música desse que tá tocando aí direto aí, valeu.
3: Deixa comigo. Valeu, tamo junto, meu amigo. Um abraço pra todos os pedreiros e pra galera toda aí. Tamo junto. Bom, pessoal, encerrando. Segue lá o nosso Instagram, tá saindo conteúdo lá, viu? Segue o nosso Instagram porque tem muito conteúdo. Me segue também no meu perfil pessoal, Henrique Souza, Henrique com H, Souza com Z. Se entrar no perfil da Rádio Nova, você me encontra lá também. Bora, então, porque daqui a pouquinho ele tá chegando, vascaíno, ai meu Deus do céu. Ronaldão e Chuchu daqui a pouco tá chegando para animar a tarde da galera. Eu vou ficando por aqui, muito obrigado pela sua sintonia, pela sua participação. Eu volto daqui a pouquinho, mas o Bom Dia Nova só amanhã. Tchau, tchau, pessoal. Valeu, fui!

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9: Boa, legal, hein, galera?

0: Bom dia, Chuchu. Bom dia, bom dia, bom dia pra você ligado aqui nos 88.3, tá bom, Chuchu? Depois do Bom Dia Novo com Boca de Sacola, Henrique, tá começando o Orelhão. Bom, na quarta-feira, aliás, hoje é a última quarta-feira do mês de agosto, galera. Até 3 horas da tarde, eu tô ligado, eu tô no Orelhão, Orelhão da Nova. Quem tá no comando é o Chuchuzão.
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0: tá?
1: Oh, legal, né, Chuchu? Ah, Mari Fernandes com Country Beat, um peão desse. Bom, Chuchu, ó, tá só começando o Orelhão da Nova, tá? O Orelhão é povão e o povão é orelhão. Eu tô ligado, eu tô no Orelhão da Nova.
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0: Vamos, Chuchu, vambora então. Na quarta-feira, quartou, última quarta-feira de agosto, hein? É, o Boca de Sacola já tá aqui, né? Porque eu vi de manhã, ele botou o Michel Ferreira, boca de lata do Santa Luzia, me cornetando, e eu vou processar, tá? Eu vou processar. Já peguei a gravação, a Daiane me passou a gravação ali. Vou processar. Vou processar. Citou meu nome, botou aquele tênis vermelho e preto, vou processar. Já peguei ali a gravação com a Daiane, já mandei pro meu advogado, doutor Luiz Gonzaga Morim.
1: Ih, rapaz, o advogado é bom, hein?
0: Vai que chegar uma intimaçãozinha lá no seu bairro e no Santa Luzia com boca de lata, aí não assusta, não.
1: Mas não fui eu que fiz, eu não sei de nada.
0: Não, me conectando agora de Flamengo aí.
1: A camisa do Flamengo aí.
0: O outro já recebeu também. Ah. E eu não quero acordo de negócio de pagar pensão, não. Eu vou querer dinheiro.
1: Olha só, dinheiro. Aquele de Martim Soares, que é o seu amigo, fez a música. Aquela musiquinha, qual é o nome dele? Eu esqueci o nome dele.
0: Aquilo nem ele gosta dele.
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0: 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Ai, vambora, né? Vamos trabalhar. Ah, meu Deus do céu, ele tá arrumando a câmera aqui, por isso que ele sumiu. Pra ele filmar ele mesmo aqui, pra ele falar aqui.
1: Pra galera acompanhar lá nas redes sociais, no Instagram da Rádio Nova.
0: Vai postar depois?
1: Claro.
0: No Instagram?
1: Coloca lá 88.3 e acompanha lá.
0: Vai ter sorteio lá no Instagram?
1: Vamos,

0: fazer um sorteio lá?
1: Tem que sorteio. Quer que eu arrumo os prêmios pra você?
0: Boa!
1: Olha com o nosso diretor lá, Leonardo. Aproveita e olha meu horário também.
0: Mas só pro Instagram.
1: É pro Instagram. Mas é a galera... Depois pra rádio. Não, na rádio rola um sorteio. Eu quero uma promoção no Instagram.
0: Boa, boa.
1: Você vai lá? Mas eu não posso participar, não.
0: Por quê?
1: Não, porque eu trabalho aqui.
0: Eu vou com isso.
1: Eu vou legislar igual esses políticos aí que não fazem nada. Povo, vou legislar em causa própria. Não, me ajuda aí, ó.
0: Isso mesmo. Tá certo.
1: Aliás, falar em político, sexta-feira começa o senhor horário eleitoral obrigatório.
0: Pois é, obrigatório.
1: O Bom Dia Nova vai começar às 7h30.
0: É 7h30?
1: 7h30, porque os políticos vão falar, né? 25 minutos, de 7 a 7h25. E no meu horário vai ter uma pausa também.
0: Meio-dia?
1: É meio-dia, meio-dia e 25 os políticos, é o horário eleitoral também, é o comício dos políticos.
0: Olha só. É obrigatório, viu?
1: É obrigatório. Então, isso aí. Aí quem organiza o programa, tudo lá, são os partidos políticos com a justiça eleitoral. Então, isso só aí. Avisando a galera. Senão o cara vai ligar o rádio, é 7h20 pra ouvir o Henrique, vai falar assim: ué, tá tendo comício no horário do Henrique?
0: Outra coisa, não desliga o rádio, não, tá, gente? Fica aqui na 88, que 7h30 a gente volta com muita música boa pra galera.
1: Toma um café da manhã e depois vem no Bom Dia Nova.
0: Boa, isso aí. Seguinte,
1: Chuchu. Vai fofocar aí? Sabe... É só avisando que talvez o cara vai ligar o rádio na sexta. Pô, mas que isso, vai assustar, né? Porque sexta-feira, seguindo as regras aí da lei eleitoral, né? De sexta-feira até na quinta-feira antes da eleição, começa o horário eleitoral obrigatório. É no rádio da TV. Fora aquelas inserções que rola no horário normal, né?
0: Ó, seguinte. O sertanejo Hugo... O Hugo da dupla com o Guilherme. A dupla Hugo e Guilherme.
1: Isso é bom. Sucesso. Já tiveram aqui em Manhuaçu, em 2022.
0: 2022?
1: 23.
0: 23. O sertanejo Hugo, ele revelou que era viciado em casas de apostas, Chuchu. Ele contou em uma entrevista...
1: Tá igual o homem da novela lá então, que ama, cuida. Tá até quebrado, mais quebrado ainda. Tá quebrado do quebrado, viciado na roleta.
0: Na roleta.
1: Vai na roleta, é perigoso.
0: Bom, ele contou que passou por momentos difíceis recentemente. Ele tem 35 anos de idade e contou que desenvolveu um vício, e é vício mesmo, tá, galera? Desenvolveu um vício em casas de apostas, chegando a perder uma quantia considerável assim, de dinheiro, uma grana boa, perdeu uma grana aí, viu? E além disso...
1: Quanto que ele perdeu aí, meu irmão?
0: O valor ele não compartilhou na entrevista, não, mas falou que foi um valor considerável.
1: Se ele não falou, deve ser uma grana boa, hein?
0: A grana foi boa, meu amigo.
1: Porque o vício é o seguinte, você vai nessas roletas, ou até cassino, né? Cassino clandestino, cassino não tá pronto. Estão querendo lá em Brasília, mas não é proibido, ainda não, né? Mas o cara vai lá, aí ele vai e roda, aí ganhei 20 mil, 30 mil, empolga. Depois ele vai, pega esses 30, eu vou dobrar, após 60, aí vai levar fumo.
0: É, isso mesmo. E atualmente tem o famoso tigrinho, né, Chuchu? Tem que tomar cuidado aí com a galera que faz o jogo ali no tigrinho e acaba colocando o salário, a conta de energia, aposta o gás, aposta o aluguel.
1: E fica negócio no celular e vai, sobe um plim! Aí ganha vintão, trintão, cenzão, empolga, vai, perde 100. Ah, vou tentar recuperar os 100, depois vai, ai meu Deus, perdi 200, perdi 300.
0: Aí depois chora.
1: E aí depois chegou a conta de luz, conta de água.
0: Cadê o dinheiro?
1: Aí vai pendurando.
0: Aí já era.
1: Aí depois chega a luz lá, opa, dá licença, tchique. Aí vai na água, tchique.
0: A energia chega lá e corta, meu amigo.
1: Aí falta comprar o leite, casa, tudo lá.
0: Então, esse recado aí vai pra galera, porque ele falou que não faz propaganda... Nem a pau, porque a galera fica chamando ele pra fazer propaganda aí sobre casas de apostas. E ele falou que não faz.
1: Já são das bets.
0: É as famosas bets, né? Enfim, você que tá aí no Tigrinho, cuidado, viu? Cuidado pra não perder dinheiro.
1: Mas não dá mole não. Prejuízo não dá lucro. Manda um alô pro Ulisses Caldeira.
0: Ulisses?
1: Tá ouvindo em Durandé.
0: Ah lá, legal.
1: É o grandão Ulisses Caldeira.
0: Alô, Ulisses, um abraço pra você e pra todo mundo em Durandé. Legal. Chuchu, deixa eu te perguntar. Você, Ronaldão Chuchu, tem medo de altura?
1: Medo de altura?
0: É.
1: Não, só quando eu fui no avião aí pra um lugar fora aí, longe pra caramba aí. Quando eu vi aquele bichão, aquele avião subindo lá, eu falei assim, Jesus, ai meu Deus do céu.
0: Ficou com medo, então?
1: Não, só um pouquinho. Depois, na hora que tava acima das nuvens, aí já...
0: passou
1: na hora que o bichão subiu lá de São Paulo rumo a... Ah lá.
0: Ó, o seguinte, dois homens de Manhuaçu subiram no dedo de Deus. Os manhoaçuenses, Italu.
1: Região serrana do estado do Rio de Janeiro.
0: Você conhece Teresópolis?
1: Eu conheço. Todo mundo, quando vai pro Rio, tudo lá, você passa, dá pra ver na BR o dedo de Deus.
0: Pois é, dois homens de Manhuaçu.
1: É uma montanha com um dedo parecido, um dedo.
0: Subiram ali no dedo de Deus.
1: Daqui de Manhuaçu?
0: De Manhuaçu.
1: São corajosos, hein? Cruz credo.
0: Italu e Lucas pegaram a estrada e foram até Teresópolis, no Rio de Janeiro, para encarar esse grande desafio aí. Encarar esse grande desafio que não é pra qualquer um, tá? O Dedo de Deus é um dos pontos mais desafiadores aí do montanhismo brasileiro. Aproximadamente 1.692 metros de altitude, Chuchu.
1: É perigoso, tem uma mata no entorno também lá. São corajosos, hein?
0: De
1: parabéns
0: madrugada,
1: pra eles.
0: Subiram e conseguiram chegar lá no cume do Dedo de Deus, depois de algumas horas e grandes desafios. E você, Ronaldão Chuchu, teria coragem de subir num lugar desse?
1: Não.
0: Não?
1: Eu já subi no Pico da Pedra Branca, que fica no bairro de Bangu, na cidade do Rio de Janeiro. É alto pra caramba também, tá? Mas não dá isso tudo aí, não.
0: 1.692 metros de altitude.
1: Não. Isso é daqui no Manhuaçu?
0: De Manhuaçu.
1: Como é o nome deles?
0: Ítalo e Lucas.
1: Ô, Ítalo, Lucas, parabéns pra vocês aí, tá?
0: Parabéns.
1: É esporte radical.
0: Montanhismo.
1: Montanhismo? Fala. Montanhismo. Tá de parabéns.
0: Corajoso, viu?
1: Tá de parabéns aí.
0: Ó, seguinte, pessoal, encerrando aqui, bora, Chuchu, bora pra casa almoçar, né? Você fica aí, tranquilo.
1: Eu fico aqui, ué. Quando o pessoal tá almoçando, eu tô tomando café da manhã. Quando vocês estão tomando café da tarde, eu tô almoçando. Quando eu almoço, né,
0: mano?
1: 11 da manhã às 3 da tarde, ué.
0: E quando a gente tá acordando...
1: Eu tô dormindo.
0: Você tá dormindo?
1: Fala com o Léo lá, olha com o Leonardo Medeiros.
0: Você tá dormindo? Acorda 10 horas da manhã.
1: Olha o Leonardo, eu acordei 5.
0: 5?
1: 5 pras 10. Olha com o nosso diretor artístico lá.
0: Ah, tá bom. Faz
1: o Titi Leonardo. Mas o Ronaldão mandou um alôzinho pra você aí, pra ver se você deu uma olhadinha naquele horário aí. Pô.
0: Entendi, Ronaldão. Bom, deixa eu ir embora. Tchau, tchau, pessoal. Boa tarde. Até daqui a pouco. Eu volto 4 horas pra falar sobre a Anitta, viu?
1: Ih, Anitta, dando o que falar ontem
0: na Rede Globo.
1: Agora não é Estrela, não. Estrelas.
0: A Estrela, igual a casa.
1: Começou ontem na Globo. Eu assisti um pouquinho. Deu o que falar, né? Ela cornetou ao vivo o programa e ela mesmo cornetou o próprio programa.
0: Pelo amor de Deus, hein? Ó, 4 horas da tarde eu conto pra você. Valeu, pessoal.
1: Ai, ai. 4 tem resenha da 9h e 7h30 da noite também. Resenha da 9h. Bom, por falar em Anitta... Ai, a paradinha da Anitta, hein? Oi, Anitta.

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1: Meio-dia.
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0: Já, já, você vai ouvir essa aqui no Orelhão da Nova.
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0: até o Thiaguinho na nova, Chuchu, falta você.
1: Juro que eu não sei mais o que eu vou falar quando você me perguntar.
0: Olha, ó, tudo bem.
1: Como vai a sua vida?
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0: Bom, Chuchu, tem alô no orelhão, tem alô na Rádio Nova, é todo dia a partir do meio-dia. Esse horário pra gente bater aquele papo, pra gente conversar, pra você me contar a sua história, tá? Manda seu recado aqui com seu nome, de onde você tá falando, tá? 98454-1735, 98454-1735. Tem um Chuchu aqui da cidade de... Alto Jequitibá, vai, Chuchu!
3: Fala, Chuchu, boa tarde! Manda um alô pra galera aí da Nação Rubro-Negra. Aqui é o Paulo Sérgio da Fazenda Modelo, Alto Jequitibá.
0: Alô, Paulo Sérgio, Alto Jequitibá, torcida do Flamengo de Alto Jequitibá. Aliás, eu tô olhando aqui na tabela da Copa do Brasil, inclusive na fase anterior, o Flamengo não tá aqui não. Estranho, hein, Paulo Sérgio? Bom, Jair Martins Soares, um alô para Fabiana Emerick e o William também, Alto Jequitibá. Tem um alô pro Sussu. O Sussu tá em Caputira, tá ouvindo a Rádio Nova. Oi, Sussu, tá na cidade de Caputira. Sussu, o Sussu falou que vai gravar, vai mandar um áudio pra gente passar aqui na Rádio Nova. O Sussu trabalha na Tama Sonorização, na Tama, no som da Tama. E o Sussu vai mandar um áudio pra gente aqui. Cantando a música do Chuchu Ronaldão. Aí, Sussu de Caputira. Sussu!

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0: Com essa música bonitinha, né, Chuchu? Nem de graça. É o Henrique Castro, galera, com Menos é Mais. Lá, lá, lá, lá, lá, lá.
1: Menos é Mais, Henrique Castro, tem jeito.
2: Vamos!
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Bom, galera, é o seguinte, ó, começou ontem as quartas de final da Copa do Brasil, galera. Jogo 1 ou jogo de ida, né? Ontem no Mineirão, lotado, galera. Ontem, terça-feira, o jogo foi às 9 da noite, mas o Mineirão tava lotadão, hein, galera? A torcida do Atlético Mineiro, cerca de 3 mil atleticanos, também fizeram a festa lá ontem, hein? Depois do gol do Atlético, só se ouvia na transmissão na TV a torcida do Galo cantando no Mineirão ontem. Parece que o gol de empate do Atlético deu uma... Pelo menos no Mineirão deu uma desanimada na galera do Cruzeiro ontem, né? Um Cruzeiro, um Atlético Mineiro, não tem nada definido ainda, né? A decisão, semana que vem, na Arena do Atlético Mineiro, terça-feira, 9 da noite. Se persistir, der outro empate, decisão nos pênaltis. Agora, teve um lance lá do Caio Jorge, lá quase quebrou o jogador do Atlético, hein? Engraçado que o juiz não disse nada e nem o VAR chamou, né? Ali, eu acho que ele... Teria que ter sido expulso ali o Caio Jorge, hein? Que jogado, não sei não, mas vamos olhar. Ninguém falou nada na arbitragem, nem o VAR. Estranho, né? Mais dois jogos hoje nas quartas de final Copa do Brasil. Hoje, mais tarde ainda, 9:30 da noite, no Rio de Janeiro, no Caldeirão, em São Januário, Vasco da Gama e Vitória, jogo de ida. E em São Paulo, na Arena do Palmeiras, jogo de ida, tem o clássico paulista Palmeiras e Santos, galera. Lembrando que... Os jogos de ida das quartas de final termina amanhã com outro clássico regional, né? Grenal, galera. Inter e Grêmio amanhã no estádio Beira-Rio. Aí, aí, né, Chuchu? Ah, na quarta-feira, festa louca da quarta-feira do quartô, Guilherme Silva.

0: Ai, ai, né, Chuchu? Hugo e Guilherme com a Marília Mendonça, mal feito. Essa música é muito legal, hein? Mal feito. Hugo e Guilherme, Marília Mendonça aqui na Rádio Nova. Tem alô no Orelhão, tem alô na Rádio Nova, tem um alô pra uma galera trabalhando na cidade de Santana e ouvindo a Nova, ó.
1: Fala, meu amigo Chuchu Ronaldão. Um abraço, aqui é o Maurício de Santana. Tamo aqui na obra. Eu, Jandinha e o Tupanzinho. Manda um alôzão pra nós aí e toca a música do... Faz um pix aí. Fui!
0: Valeu, se você quiser fazer um pix pra mim também aí, o Maurício Silva, de Santana do Manhuaçu, fica à vontade aí, tá? Tem alô também pro Figuinho, na região do Coqueiro, bairro Coqueiro. Figuinho! Chuchu!
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0: Olha o panda aqui na nova, Chuchu. Pão, pão, pão, pão. Mas isso é maneiro, hein? Eu te seguro, panda. Aqui na Rádio Nova FM 88.3, Chuchu. Seguinte, ó. No orelhão da nova, 1h18. Vou girar roleta pro intervalinho. Ó, e tá liberadão pra você, de repente, quiser me contar a sua história, eu tô aqui, tá, Chuchu? Tô aqui na Rádio Nova, 88.3, Nova FM, quem ouve? Sabe o que quer, galera? 984541735. Depois do intervalo tem João Bosco e Vinícius aqui na Rádio Nova.
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Ué, Chuchu, tá aí, a galera curtiu o peão todo tatuado, né, Chuchu? É o Geninho com a senhorita Mariana Fagundes. Essa Mariana Fagundes canta muito, hein, galera? Ó, tem alô no Orelhão, tem alô na Rádio Nova, tem alô

pro Hermin da Viola em Durandé. Ô, Hermin da Viola! Alô pro Silvinho. Silvinho tá em Chalé. Ô, Silvinho, amigo do Rones, amigo do Raimundo da Barraca.

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Um salve aqui para Rubim Velés em Manhuaçu, Matheus Sanglar no Alfa Sul. Aqui em Manhuaçu, Grandão, Juarez Barolo, eletricista. O Darlan Condé, Darlan Ciganinho aí na Secretaria de Infraestrutura e Limpeza Urbana aqui em Manhuaçu, né? Willy, a Larissa e os herdeiros aí. Deixa eu ver quem mais aqui. Até alô pra Diana. A Diana tá na cidade de Lajinha. Diana, personal trainer. Oi, Diana. Chuchu. Boa quarta-feira pra você e bom trabalho aí, Diana, em Lajinha. Chuchu. Entre ser só...

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0: Ai, ai, né, Chuchu? Tá todo mundo ligado, né? Rádio Nova FM, ó, obrigado, obrigado e obrigado, Chuchu. Tem um quadro maneiro aqui no Orelhão da Nova, que é o Orelhão Toca Duas. Todo dia, a partir das 11 da manhã, você pode pedir pra Rádio Nova, pô, mandar legalzão aí, né? Colocar água no feijão aí, mexer a panela aí, a cumbuca aí. Duas músicas da sequência musical da Nova com seu artista preferido na nossa playlist musical, tá? Uma coladinha na outra. Tem uma galera pedindo Maiara e Maraíza.
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2: Existe uma teoria que se chama 90-10, onde uma pessoa tem 90% daquilo que você procura em alguém, só que você foca naqueles 10% que falta. Aí você sai pra rua, se aventura, e realmente você encontra aqueles 10%, mas não se deu conta que perdeu os 90%.

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1: Ô, legal, Chuchu, tá aí o Orelhão Toca Duas com Maiara e Maraísa. Sorte que você beija bem. E Maiara e Maraísa, 9010, aqui na Rádio Nova, no Orelhão. Manda o seu Orelhão Toca Duas aqui pra gente, tá? 984-54-1735. Bom, tem alô no Orelhão, tem alô na Rádio Nova. Deixa eu ver aqui, tem alô pra... Ah, tem alô pro Michael Campos e família em Durandé. Tem alô pro Essim e a esposa Poliana em Luisburgo. Tem alô pro Corneta, Pedro Paulo Pepe. Tá aqui no Irmão Iguaçu. Ô, Pepe Corneta. Fala, Chuchu. Tô te ouvindo no aplicativo, no celular, fonezinho no ouvido. Ah, é o Flavinho Campos. É o digital influencer aqui no Irmão Iguaçu. E vascaíno, Flavinho Campos. Valeu, Chuchu. Tem alô pro Zulu do Corte. Ô, Zulu do Corte, cadê você, hein, Zulu do Corte? Estão te procurando, hein, Zulu do Corte. E na região de Dom Correia e Sacramento, Clóvis Pires. Ô, Clóvis, boa quarta-feira e bom trabalho aí, Clóvis Pires, da região de Sacramento e Dom Correia. Ai, ai, né, Country Beat, Rio Negro e Solimões. Essa música é maneira, né? Apaixona muita gente.

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2: 2 horas.
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0: Ai, ai, né, Chuchu? Pô, a roleta já girou aqui no intervalinho comercial, né, Chuchu? Ó. Tem alô no Orelhão, tem alô na Rádio Nova. Cadê a Chuchuzinha aqui de Jaguaraí, Reduto, hein? Deixa eu ver aqui, ó. Solta a voz aqui, Chuchu.
1: Oi, Chuchu. Meu nome é Sofia, aqui de Jaguaraí. Hoje eu quero passar a música... Vem passar de nave na lombada de saberoso, saudade. Nós dois subindo Charlie Chaplin pela cidade. Hoje eu quero passar a música pra todo mundo da minha família, principalmente pra vocês na rádio, né? Minha rádio, Nova FM.
0: Obrigado, Chuchu.

Beijão aí pra galera de Jaguaraí. Ei, Jaguaraí. No bairro Nossa Senhora Aparecida, o Fabrício. Ô, Fabrício. Amigo do Rubim, boca de lata, boca de bacia. Bom, tem alô pro... Pô, tá carregando carrinho, esse carrinho de obra. Carrinho de areia, pesado pra caramba, hein? Mas tá tomando um café também. É o Leandro? Não, é Leonardo, São João do Manhuaçu. Tá carregando o carrinho de areia aí numa obra aí. É pesado pra caramba, hein, Leonardo? Ah, bom trabalho aí, tá, Chuchu? Leonardo! Já o Bibi em Reduto. Bibi tá mandando alô pra Jaguaraí também, pra tia dele, Dona Ivone, que mora em Jaguaraí. E também a esposa Cássia, que é cruzeirense. O Bibi é vascaíno. Reduto. O Bibi falou que semana que vem, terça-feira, o Cruzeiro vai dar bye-bye na Copa do Brasil. Ô, Cássia, o seu esposo é vascaíno, tá? Você é cruzeirense. Foi o Bibi que falou, tá? Mandou mensagem aqui, ó. Bom, galera, ó, vou trazer a música que tá nas paradas de sucesso. Primeiro lugar nas paradas de sucesso nos Emirados Árabes Unidos, inclusive em Dubai. Essa música aqui, ó.

0: Essa música é maneira, hein, Chuchu? Ai, os travessos, Rodriguinho, né? Sorria que eu tô te filmando, minha linda. Ô, lasqueira, senhor. Vai queimando, Black & Deck. Bom, tem alô no Orelhão, tem alô na Rádio Nova, tem alô pra Cacau. A Cacau é a loira do agronegócio, né? Roda os quatro cantos da região visitando as propriedades, as lavouras de café, né? E também, torcedora do Atlético Mineiro. Diz ela que terça-feira que vem, vai ser um baile do Galão da Massa na Arena do Galo, vai eliminar o Cruzeiro. É a Cacau atleticana, tá, gente? Valeu, Cacau! Boa, tem mais um aqui, o Chuchu do bairro Engenho da Serra. Solta a voz aqui na Nova.
1: Olá, Chuchu, boa tarde. Falando desde o bairro da Serra. Manda uma música pra nós aí do Chapeludo. Mandar pro meu amigo Daniel, lá do Engenho da Serra. Eu ouço a Nova, ouço a Melhor. Muito obrigado.
0: Ah, o Chapeludo, ela gosta do Chuchu. Como é que é o nome dele?
1: Olá, Chuchu, boa tarde. Falando desde o bairro da Serra.
0: Ah, o Douglas do Engenho da Serra. Ela gosta é do Chapeludo. Lá, lá, lá, lá. Tia mandou alô pra Silva, como é que é? Silvalina e o neto Pietro. Eles moram em Simonésia. Ô, vovó, dona Silva, Silvalina. Ô, Pietro, faz bagunça aí não, hein, Pietro. Ah, o Admilson hoje ele mandou um áudio, mas não tá cornetando não. Vai, Admilson, pode falar, vai.
2: Fala, Ronaldão, manda um salve aí pra galera da construção civil em geral, em especial pra turma da obra aqui do condomínio Bulinga, no lote 22.
0: Ah.
2: E um abraço mais especial ainda lá pro Café das Meninas em Luisburgo. E por sinal, o melhor café do Brasil, viu? Hoje não tem corneta não, hoje não tem zoação não, hoje tem uma frase motivacional. A vida é feita de escolhas e todas elas nos levam exatamente para onde precisamos estar. Confie no caminho. Forte abraço.
0: Ah, tá vendo? Homem também é cultura, nosso Admilson. O Henrique, você vem aqui dentro do estúdio aqui. Ô, corneto, o que você quer falar de novo aqui no meu programa? Pelo amor de Deus aí, ô, galera aí, de novo, hein? O que você quer
3: não,
0: agora?
3: Não, não, não, é porque eu vim fazer um vídeo com você.
0: Não, tem vídeo comigo não.
3: Pra eu tenho postar no Instagram pagou? Da Rádio Nova.
0: Pagou?
3: Não, o salário não, mesmo no não, final
0: não,
3: do
0: não,
3: mês.
0: Pagou, cara, não, pagou não, não, não, meu contrato, o meu contrato aqui com a Rádio Nova FM, o meu contrato com o meu patrão, o Padre Carlos Antoé, é outro, eu não posso.
3: Ah, entendi.
0: Não posso.
3: É porque, na verdade, eu acho que você tá fugindo. Eu vou fazer um vídeo aqui, pessoal, perguntando pra ele, pra postar no Instagram, é porque hoje tem Copa do Brasil e eu quero saber o palpite.

0: palpite do Ronaldão Chuchu pra galera lá do nosso Instagram.
1: Palpite?
0: É, claro.
1: Pergunta lá no GE, pergunta na Globo, no Sport TV.
0: Não escorrega não, não escorrega não, sai de cima do muro. É, tá? Eu sei que você tá torcendo pro Santos ganhar do Palmeiras.
1: Não, o Palmeiras...
0: Que você falou comigo.
1: Não, eu não. O Palmeiras é...
0: Pro Neymar.
1: Palmeiras é parceiro do Vasco, vou torcer a tia Leila, me ajuda aí, seu mulambo, flamenguista. O seu Flamengo não tá na Copa do Brasil. Cadê o seu Flamengo na Copa do Brasil?
0: Calma, vamos falar do Palmeiras? Palmeiras e... E Santos.
1: Não, o Palmeiras é favoritaço.
0: Ah, entendi. Então deve. Você acha que o Palmeiras ganha?
1: Se for olhar pelo elenco, deve passar com fogo o Palmeiras, né? E o meu Vascão da Gama, o Vasco não joga. O Vasco se exibe,
0: aí,
1: né?
0: Aí o Vasco e o Vitória que eu quero saber. E aí?
1: Não, o Vitória que eliminou o Flamengo do senhor. Sai pra lá.
0: Vai eliminar o Vasco do senhor.
1: Sai de mim, chulé. Sai de mim, dor de dente. O senhor tá com dor de dente?
0: Não, tô não.
1: Mas tá com essa boca toda assim, ó. Tá igual o faxinildo lá que tá de licença do Ratinho.
0: E aí, vai, o Vasco ganha de quanto?
1: Hã?
0: O Vasco ganha de quanto?
1: Não importa a quantidade de gols, mas que o Vasco ganha. Então, já que o senhor tá aqui, manda alô pro Leopoldo, na Ponte da Aldeia, vulgo Popoldo.
0: Popoldo?
1: Tá trabalhando no posto de gasolina.
0: Alô, Popoldo. Um abraço.
1: Leopoldo.
0: Leopoldo.
1: Vulgo.
0: Vulgo?
1: É, vascaíno é também, dele, mandou, né? Aqui. É, apelido.
0: Popoldo?
1: Popoldo.
0: Que é isso, hein, Popoldo?
1: Ele que mandou aqui,
0: meu
1: ó.
0: Meu Deus do céu,
1: olha lá, hein? Tô ouvindo a rádio, manda um alô pra mim aqui, Leopoldo Popoldo.
0: Popoldo é de dia ou é de noite?
1: Não, é Popoldo de Leopoldo.
0: Ah, rapaz. De Leopoldo, entendi.
1: É o ex-Homem-Aranha do Boston City.
0: Isso, cara.
1: É, Popoldo, mandou ali, ó.
0: Ele é vascaíno.
1: É.
0: Tem bom gosto. Leopoldo, tô torcendo pro Vasco hoje, viu?
1: Tem bom
0: gosto.
1: Vasco
0: vai ganhar hoje.
1: Não tem vaga não. Vai pra lá com a turma da Mulambada, pra lá. Olha lá, tá ouvindo, olha lá.
0: É verdade, pelo site da Rádio Nova ainda.
1: É porque ele tá trabalhando, né?
0: É, bom trabalho aí, Leopoldo.
1: Fala em trabalhar, vai trabalhar.
0: Não, eu também tô indo trabalhar.
1: Vai dar uma olhada no site da Nova FM lá, que tem os negócios.
0: Tá atualizadíssimo.
1: Tem certeza?
0: Claro.
1: Posso acessar aqui o 9fm88.com.br?
0: Inclusive, pede os ouvintes pra acessar o site lá, ó.
1: Vai atualizar. Analisar o Instagram da Nova também.
0: Entra lá, ó. Eu tô querendo gravar um vídeo com o Ronaldão aqui, mas ele não quer gravar, pessoal. Não,
1: tem que pagar.
0: Ah, tá vendo? Tá muito estrela. Sandálias da humildade pra Ronaldão Chuchu.
1: Conhece o namorado da Bruna Marquezine?
0: Ah, o Shawn Mendes, claro. Esse eu conheço.
1: Ele vai cantar aqui com a Camila Cabello.
0: Aqui?
1: É, senhorita.
0: Ah, então
1: aqui na Nova. Ah, orelha.

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0: orelhão da nova volta já já.
1: Daqui a pouquinho.
0: Você curte essa aqui, ó.
2: Ó. Presta atenção nessa aqui, ó.

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0: acontece, Chuchu? Pô, essa música é maneira, né? Do Coldplay aqui na Rádio Nova. Galera, eu vou dando uma olhada aqui na previsão do tempo. Continua a previsão de um pancadão de chuva pra nossa região amanhã, né? Amanhã, quinta-feira, é frio e um pancadão de chuva aí, né? A previsão é de entre 14 e 17 milímetros de chuva. Uma chuva considerável, né, galera? Pra amanhã. Ó, amanhã frio, amanhã a temperatura não vai passar dos 20 graus e a previsão é de 14 a 18 milímetros de chuva. Se cair essa chuvinha aí, uma chuva considerável. Para as lavouras de café, muito obrigado. Para apagar um pouquinho da poeira na zona rural também, obrigado, né? Mas é, essa pancadinha de chuva só para amanhã, previsão, né? Mas você já viu, né? O nome já diz, é previsão. Pode ser mais para lá ou mais para cá. Não, Zé Neto Cristiano, ó. Isso aqui é melô do mentiroso, quase todo dia, quase ontem, anteontem, mas não fez nada.
1: Tem

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1: Bom, galera, depois da música maneira, né? Chapeludo, Nando Moreno, Rio Negro e Solimões, tô indo embora. Boa quarta-feira pra você, pra sua família, tá, Chuchu? Ó, brigadão pelo seu carinho, pela sua audiência e pela sua participação com o Ronaldão Chuchu aqui na Rádio Nova, 88.3. Galera, quem ouve sabe o que quer. Mais uma vez, ó, boa quarta-feira, valeu, Chuchu.

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4: Boa tarde, Brasil. Boa tarde, Mãe Iguaçu. Boa tarde, você conectado com a gente em 88,3. Curtindo melhor a programação. Ronaldão, Orelhão da Nova. E agora o Pop Line. A partir de agora até às 6. São 3 horas e 5 minutos dessa quarta-feira. 26 de agosto de 2026. Boa tarde para toda essa galera linda, essa galera especial curtindo a Nova, a maior e a melhor. Quem ouve sabe o que quer. A partir de agora, tudo liberado também para você participar aqui no Popline através do 33984541735.

0: Hora certa para você agora, 3h10 aqui na Nova, Belo e Ludmilla, para começar super bem o programa de hoje, bom demais, né? 9454-1735, quero agradecer o carinho, a audiência e companhia de toda essa galera, lembrando que às 4 da tarde tem aquele bate-papo legal, uma resenha da Nova, dessa quarta-feira para você que tá ligado e interligado, daqui a pouco tem informação, tem tudo para você aqui na Nova.
1: É inevitável.

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2: Ah, canção rei. Isso aqui tem que ter sentimento. Displicente. 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

0: Pô, legal demais o som do Wesley Safadão, Displicente, anterior Gustavo Lima e Ana Castela com Canudinho pra você. Agora 3h23 aqui na Nova.
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0: Olha, vamos falar do Neymar, então. O Neymar tá detonando Sormani. Por quê? O que está acontecendo? O Neymar voltou a provocar o jornalista Fábio Sormani nessa quarta-feira, após o comentarista adiar o fim do ano o desafio do X1 proposto ao atacante do Santos. E aí, o jornalista, então, falou que era o Neymar que tinha que ficar focado para os jogos com o Palmeiras, os jogos do Brasileirão, né? Nas redes sociais, o Camisa 10 então ironizou a decisão e acusou o Sormani de estar com medinho e de ser pipoqueiro. A provocação começou após Sormani desafiar Neymar em um duelo no espaço reduzido, afirmando que conseguiria passar a bola por entre as pernas do jogador, ia dar carrinho, ia fazer o jogador comer grama. Então Neymar aceitou o desafio e sugeriu que o confronto fosse realizado no CT do Rei Pelé. Sormani, então, o que fez? Ele decidiu adiar a disputa, afirmando que Neymar precisa manter focado nos compromissos da temporada, que é Libertadores, o Brasileirão e também o jogo da Copa do Brasil. Com isso, o jornalista também citou o receio de viajar de helicóptero até Santos entre a justificativa para a mudança de data. Com isso, aí o Neymar foi nas redes sociais, lá no Instagram, e colocou uma porção de vezes lá, pipoqueiro, pipoqueiro, pipoqueiro. O Neymar, eu vou te falar, é resinha pura, né? Mas o Fábio Sormani tinha falado, né, que ia fazer o Neymar comer a bola. Ai, meu Deus do céu, comer grama também. Que situação!
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2: É isso aí, 3h33 aqui na Nova. Boa tarde pra você.
3: Boa tarde, Adriano. Boa tarde, ouvindo a Rádio 88. Eu quero ver música. Hoje eu quero oferecer especialmente pra minha esposa, que hoje ela completa mais um ano de vida, que Deus
2: abençoe,
3: abençoando a vida dela. Parabéns e muitas felicidades.
2: Abraço pra você, Leandro Campos de Andrade. Abraço pra toda essa família linda, sempre curtindo a Nova, a maior e a melhor.

0: Hora certa pra você, 3h43, esse foi o som do Panda Corpo Nu. Alok com Bruno Mars, abrindo aqui a sequência.
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9: É isso aí, agora faltando 12 minutos, faltando 12 para as 4, daqui a pouco tem resenha da Nova, daqui a pouco tem aquele bate-papo legal com o Henrique, falando tudo que está acontecendo no mundo da música, dos famosos, para você. Mas antes, tem uma galera com a gente aqui,

0: Cortina Nova, boa tarde.
1: Boa tarde, Adriana. Aqui é o Fernandinho, meu marido, Tapigã. Mandar um alô pro Saulinho, pro Rony, pro Jefinho, pro minha mãe que fode, pro meu irmão Tobias. Silvinho, pro Renan, pro Bruno do Oreal, pro meu irmão Custódio, pro Bozé de Morata, pro Serginha, pro Pedrão, pro Balança Química, pro Azé, pro Juninho, pro Azé de Morata, pro minha mãe Custódio, pro meu irmão Tobias, fazendo um favor.
0: Beleza.
1: Eu tô de Manda Sua Química, fazendo um favor e mando um pagode pra nós, Adriano Dias.
0: Deixa
1: qualquer um aí, um pagode pra nós, por favor, acho melhor e é melhor, que eu sou até, valeu.
0: Valeu, garoto.
1: Aqui é 2x0 hoje pro Santos, sempre do... 2x0 hoje em cima do Palmeiras hoje, valeu?
0: Valeu, um abraço pra você, Fernandes. A gente tá falando que vai ser 2x0 pro Santos em cima do Palmeiras. Ontem o pessoal aí votou aí falando que ia ser o palpitômetro, né? Falando que ia ser o jogo 2x1 pro Cruzeiro, mas acabou que o pessoal ligado, interligado, o jogo ficou em 1x1. Meu Deus do céu, que é isso, né? Mas é desse jeito. Um abraço aí para os cruzeirenses e também a galera que está ligada, interligada com a gente. Cortina Nova, a maior e a melhor. Quem ouve sabe o que é. Boa tarde.
2: Oi, Adriano Dias. Boa tarde. Aqui é a Ana Maria do Corpo do Resgate Batido.
0: Boa, Ana Maria.
2: Passa para mim aí uma música aí do Luan Santana, Beija Vu. Ofereço para você, para todos que estão ouvindo também, toda a minha família.
0: Então tá bom.
2: Ouça maior e melhor, ligadinho todos os dias.
0: Obrigado pela audiência.
2: Com Deus. Com Deus. Um grande abraço pra você de quarta-feira.
0: Um abraço, obrigado, tá bom, Ana Maria, pra todos aí do Corpo do Resgate.
3: Oi, Adriano, boa tarde, tudo bem?
0: Boa tarde.
3: Quem é Ivone de Jaguaraí?
0: Como é que você tá aí, Ivone?
3: A gente pediu a música hoje. Contra Mix e Teodoro Sampaio. Se pudesse, não pudesse, roda Luan Santana e Murilo Ruf. Oferecer para meus filhos Cineia, Deni, Cristiano, Carlos Alberto, para minha sobrinha Casa Reduto, meu sobrinho Bibi, para Jandira Gomes, Denise Lima e para Dona Margarete. Para você, obrigado.
0: Valeu, obrigado.

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0: Pô, mandando aquele abração especial pra essa galerinha top que tá curtindo a nova, a maior e a melhor. Tem uma turma aqui com a gente. Antes do Resenha da Nova, olha só quem tá com a gente. Boa tarde.
1: Boa tarde, meu amigo Adriano Dias. Aqui é o Fernando Costa, que eu tentou, gostaria de
0: grande
1: ouvir
0: Fernando.
1: Uma música aí de Eduardo Costa, uma música nova dele aí. Passa pra nós, meu amigo. Gosto maior, a melhor. Um abraço pro Chiquinho, Chiquinho Barrigudo, careca.
0: Grande Chiquinho.
1: E pro meu filho Leonardo, chulezento.
0: Que isso? Ô, Leonardo, me ajuda aí, rapaz. Abraço pra vocês, boa tarde.
2: Olá, Adriano Dias. Boa tarde, aqui quem fala é Cristina, vai Pouso Alegre. Eu acredito
0: bom, Cristina.
2: Guilherme Silva, festa muito louca. Fez para meus filhos Jefferson, Diego e Joab, para minha nora, Eneliana, Tainara, meu genro, Michel, para Aline, Dona Rose e também para minhas amigas Emilda, Cida, Raquel, Regina, Pamela, Kátia, Juliana e para todos vocês da rádio.
0: Então, tá
2: eu
0: bom.
2: Ouço a maior e a melhor, quem sempre. Ouça sabe o que é.
0: Valeu,
2: Adriano.
0: Boa abraço.
2: Tarde. Valeu.
0: Valeu, boa tarde para você. Brigadão aí pelo carinho.
3: Oi, Adriano. Boa Oi. Tarde, meu nome
0: boa
3: é Sofia
0: tarde.
3: De Ibraí. Hoje eu quero pedir a música Vem Passar de Nave na Lombada de Saveiro. Hoje eu quero passar essa música pra todo mundo da minha família, principalmente pra vocês na rádio, né?
0: Obrigado.
3: Minha rádio, Nova FM.
0: Sempre só tocando as melhores músicas pra vocês. Brigadão aí pelo carinho. Abraço pra Rosiane, boa tarde pra você, Rosiane. Obrigado pelo carinho. Muito obrigado pela sua companhia e sempre sintonia aqui na... Ela e a Gilza, sempre com o radinho ligado, curtindo a Nova.
4: Fala, Adriano Dias. Boa tarde.
0: Boa tarde,
4: toca
0: meu rei.
4: Toca pra nós aí, meu amigo. Imagina eu, do Eduardo Costa. Essa música vai pra mim e pra você ali da Rádio 9 FM.
0: Pô, valeu,
4: eu ouço
0: cara.
4: O melhor sempre. Valeu, meu amigo. Tô ligadinho aqui na 9, hein?
0: Abraço pra você.

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2: Então ele chegou chegando, grande Henrique. Como é que você tá, meu querido?
3: E aí, Adriano, boa tarde. Boa tarde pra você. Bom boa demais. Tarde pra galera que está acompanhando aí o Popline. Bom demais, quartou, né?
2: Quartou, meio do copo, né?
3: É, meu amigo, para quem é otimista, estamos lá, quase chegando no final de semana. Tem muita gente que não é tão otimista assim, é mais pessimista, fala, ainda é quarta-feira, tem uma semana inteira pela frente. Mas é isso, meu amigo, a gente segue aí trabalhando. E vamos falar dos famosos?
2: Vamos que vamos.
3: Vamos falar dos famosos, então. Anitta.
2: Fofocada demais aí.
3: Olha, cara, a Anitta, ela detonou o som, falou mal do som e também falou mal do figurino do novo, o reality show da Rede Globo, os Estrelas da Casa. É um reality show de uma competição musical que está acontecendo na Rede Globo, já aconteceu outros anos. Já assistiu alguma coisinha? Não, né?
2: Não, ainda não.
3: É Estrelas da Casa, é um reality show de competição musical. Nesta terça-feira, a Anitta participou da estreia do Estrelas da Casa. Ela deu uma cornetada, ela tá tipo como conselheira, sabe? Ela e o Júnior Lima, o Júnior da Sandy, Sandy Júnior. Cara, eles se apresentaram e ela falou mal do som, falou que o som tava muito ruim, o tom da música tava muito baixo e ela também falou mal da roupa da galera. Ela falou assim, gente, olha, eu entendo a proposta porque teve uma apresentação de um grupo, um grupo de jovens que apresentaram. Ela falou o seguinte, olha, eu até entendo a proposta de ser um grupo de jovens pra galera jovem, mas não precisa se vestir como 15 anos, né? Como uma pessoa de 15 anos. Ela falou assim, olha, é todo mundo adulto, poderia se vestir e como um adulto mesmo. Uhum. Uma galera mais velha, mais adulta, se vestindo como um adolescente. Enfim, ela deu uma cornetada ao vivo, tá?
2: Que isso?
3: Ao vivo. Ela falou, gente, não quero nem saber
2: se...
3: Eu não quero nem saber se eu tô ao vivo, tá?
2: Ela é bem
3: depois
2: polêmica.
3: Depois eu vou tomar uma bronca aí da produção, mas eu preciso falar. E ela falou mesmo. Ela falou, gente, nada a ver vocês aí com essa adulto com roupa de adolescente, querendo passar uma... passar uma vibe assim de adolescente mesmo, sabe?
2: Uhum.
3: Enfim, ao vivaço, ela deu a cornetada dela.
2: É, em relação a som, ela é muito polêmica. Ela
3: é crítica,
2: fala mesmo,
3: né?
2: Ela é crítica. Se o som não tiver bom, 100%, ela que critica mesmo.
3: É, tá certa. Tá ali como conselheira, mas ela não ficou retraída porque estava na Rede Globo, estava ao vivo, não. Ela falou mesmo.
2: Não, que
3: ela
2: tem que falar.
3: Falou a verdade, né? Tá certo. Agora, Tata Werneck, sabe a Tata Werneck?
2: Tata, grande humorista. Um papel maravilhoso. Tô amando o papel da Tata Werneck.
3: Ah, é? Na novela?
2: Na
3: Rede Globo, né?
2: É.
3: Pois é, ela é humorista, ela é atriz, mas sempre tem uma pegada de humor.
2: Uhum.
3: Bom, ela é casada com Rafa Witt. É um grande ator também, né?
2: Com certeza.
3: Um artista que
2: família
3: fez...
2: Família toda, né?
3: A família toda. Pois é, ela tem uma filha, né, gente? Ela tem a filhinha dela e, recentemente, os fãs perceberam que a Clara Maria, a filha dela com o Rafa, tá aparecendo menos nas redes sociais. Ela tem milhões de seguidores.
2: Uhum.
3: Tata Werneck tá entre uma das mulheres mais seguidas aí do Brasil, lá no Instagram, e ela quase não está postando nada da filha. E ela respondeu por quê? Ela falou que está cuidando, né? Tá evitando aí um pouco, diz que é muito perigoso. Ela tem 6 anos de idade, a filha dela, e ela tá poupando aí da vida pública, né? Porque querendo ou não, eu entendo, a mãe é famosa e o pai também é famoso, mas a menina não precisa ser exposta assim também.
2: Com certeza.
3: E ela diz que a internet é muito perigosa, sem papas na língua, né? Sabe que ela fala mesmo, ela é igual a Anitta, né? E ela falou que tem vários motivos, né? Que ela tá blindando a imagem dela e pela segurança também da criança. E a criança, tá, infelizmente, nas redes sociais, criança, gente, tem que tomar muito cuidado em diversos sentidos aí. Tem muito golpista,
2: demais.
3: Tem muita gente
2: que
3: mal
2: usa a imagem da criança.
3: Usa a imagem. Né? Hoje, na era da internet, da IA, né? Da inteligência artificial, é perigoso mesmo. Então tá certa aí a Tata Werneck cuidando da imagem da filha dela. Tá evitando publicar foto, vídeo nas redes sociais com a pequena Clara Maria, de 6 anos de idade. É, vai atenção.
2: Eu acho interessante isso. Eu acho que as pessoas também deveriam seguir esse caminho, porque a internet é um lugar muito ruim.
3: É muito ruim, é muito perigoso. Demais. Então, assim, é uma dica até pra galera, né? Pra galera pegar esse conselho aí. Porque tem muita gente que expõe muito a vida da criança.
2: Verdade.
3: E tem muita gente mal intencionada aí nas redes sociais. É perigoso. Tem que ficar de olho, viu, pai e mãe?
2: Fica de olho, hein?
3: Fica de olho no seu filho nas redes sociais. Cuidado, viu?
2: Isso aí, ó. Evita ficar postando muitas fotos do filho, principalmente se estiver com roupa de escola.
3: Roupa de escola, sabe onde que a criança estuda, mostrar.
2: Tem gente que publica ali a foto da fachada da escola.
3: Sabe aonde que a criança estuda, posta todas essas informações sensíveis, assim, onde mora, tá chegando em casa. Tudo isso vai postando nas redes sociais e acaba se tornando perigoso mesmo. Então,
2: eles entregam, tem pais, tem mães, né, que entregam de bandeja as informações
3: para as pessoas maldosas, os golpistas,
2: as pessoas assim. Maldosas.
3: Bom, então é isso, pessoal, já pega a dica aí da Tata Werneck, que está cuidando da imagem da filha dela por segurança mesmo, para que ninguém faça mal para ela, e você que está escutando aí, faça o mesmo, pega essa dica, hein?
2: É desse jeito. O Henrique, você falou da quarta-feira, aquele negócio todo. Você sabe que restam apenas 17 semanas para a gente chegar no
3: Natal? Sério?
2: 17 semanas.
3: 17 semanas para o Natal. Ah, inclusive, eu não sei se ela está me escutando agora, mas deixa eu mandar um abraço para minha amiga Flávia Pereira, lá de São Pedro do Havaí. Você acredita que semana passada ela já estava comendo panetone?
2: Que isso?
3: É sério.
2: Ai,
3: não,
2: ai.
3: Se falta 17 semanas, ela já está ansiosa para o Natal.
2: Não, não.
3: Agosto,
2: eu já vi
3: e ela já está comendo panetone. Calma aí, gente.
2: Nas redes sociais, fazendo os enfeites em casa.
3: Será?
2: Do Natal. Sabe por quê? O pessoal falou assim, tá passando tão rápido, mas tão rápido, que eu preciso curtir um pouco mais os enfeites de
3: que
2: Natal.
3: Isso, gente. Parece que foi ontem que a

0: galera tirou a decoração de Natal, a árvore, né? Que isso.
1: E já faltam 17 semanas, 121
0: dias. 121
1: dias. O dia 24 de dezembro.
0: Tá certo. Agora, panetone já é demais. O pessoal tá ansioso. Que isso?
1: Mas panetone é bom.
0: Qualquer momento.
1: Qualquer momento.
0: Tá certo. É isso. Um abraço pra vocês. Bom, pessoal.
1: Abraço, Henrique.
0: Boa tarde. Eu volto com o nosso querido Rafael à noite e amanhã também. Valeu.
1: Valeu.
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7: É isso aí, 4h22 aqui na Nova. Boa tarde pra você.
8: Boa tarde, Adriano Silva. Aqui é o Oswaldo de Caputira. Queria que Adriano você mandasse um abraço aqui pra galera toda de Caputira que tá na obra aqui. Te
7: Valeu,
8: ouvindo.
7: Rei.
8: E queria ouvir uma música com Zezé de Camargo e Luciano, Irmão da Lua.
7: Valeu, um abraço pra você, Adriano Dias, rapaz. Adriano Silva, aí você me ajuda aí, hein? Boa tarde pra você. Um abraço pro Leandro Campos de Andrade, também tá ligado com a gente. A Gilza e a Rosiane tá aqui passando. Boa tarde pra todos os ouvintes da rádio. Ela curtiu aqui a música Conexão. Um abraço pra você, obrigado. Boa tarde pra Margarete Veríssimo. Ela quer ouvir uma música bem apaixonada, oferecendo pra toda a galera da rádio, em especial pro Rafael Munique. Para todos que estão ligados, interligados, curtindo a Nova FM, a maior e a melhor. Quem ouve sabe o que é. Boa tarde para vocês, hein?

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7: Em C4:34, boa tarde para você.
8: Boa tarde, Adriano. Boa tarde para todos. Adriano.
7: Grande Fátima, tá ligadinha com a gente, né, Fátima? Um beijo para você, obrigado pelo carinho, muito obrigado pela companhia. E a Fátima quer curtir essa aqui, ó.

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Olha, 4h45, faltando 15 minutos para as 5. Léo Foguete, Panda, alguns defeitos. Henri Freitas, me fala qual necessidade. Fernando Sorocaba e Hugo Guilherme e Gustavo Lima, desejo mortal. Abrindo aqui, mas essa sequência é super especial para você. Daqui a pouco tem Retropop para você. Daqui a pouco, a partir de 5h30.

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0: Pô, legal demais o som da Mari Fernandes, hein? Telefone sem fio, Murilo Ruffers e Ana Castela, Dilcinho com controle remoto, pedido de socorro, o Gustavo Mioto abrindo mais uma sequência pra você. Daqui a pouco tem Retro Pop pra você ligado e interligado no Popline.
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0: Aqui na Nova 5 em ponto.
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0: pessoa que não presta.
1: Larga esse homem feio, minha filha.
0: Mete o pé. Ali, manda ali pra vocês. Só vamos, Santa.
1: Obrigada.
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0: Ficou legal demais, sou do Henrique Juliana, Arranhão, anterior, grupo Menos e Mais, com Pablo Saudade Conveniente. E abrindo com Nike Shortinho e Desencana, o som da Marvila, Ayla e Amanda Lin cantando e encantando você aqui no Popline. Daqui a pouco tem Retro Pop pra você.
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6: Hora certa pra você, agora são 5h18.

0: Valeu, Matheus Calma, Simone Mendes.
1: Que lindo!
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Pô, legal demais o som da Turma do Pagode, Grupo Menos é Mais, juntamos dois investigador. Legal demais esse som. Você ouviu João Gomes, Endoideceu Meu Coração, Rafa Torres,

0: Casais Trocados, Meu Silêncio, Simone Mendes e Matheus e Cauã, abrindo aqui a sequência. Um abraço aqui pro meu grande amigo Marcinho, lá de Vila Nova. Ele tá mandando um alô pro professor Moisés, para todos que estão ligados, pro Vanderlei do Pai Santana, pra Zenilda, pro Custódio lá de Realeza, pra galera lá de Carnaúba, na zona rural de Caputira, professor Moisés, na Ponte da Aldeia, manda pro pessoal da rádio aí também, não esquece de mandar um abraço pra Shirley, abraço pra você, tá bom? Obrigado pelo carinho, grande Marcinho lá de Vila Nova, sempre ligadinho com a gente. Quem tá passando por aqui é a Cristina, um abraço pra Maria Cristina Fernandes da Rua Antônio Velerso, ela tá pedindo a música Amor de Jasmim, do Guilherme Silva, daqui a pouco vai rolar pra você, tá bom? E oferece pra toda a galera da rádio, oferecendo pra todos os ouvintes que tá curtindo aqui o Popline. Valeu, um abraço pra você, Maria Cristina Fernandes, da Antônio Velerso, sempre ligadinha com a gente. Daqui a pouco tem Hora Retrô.
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0: Foi legal demais aqui no Popline, chegando a Hora Retrô, são 5 horas mais 33, mandando um abraço pro Nivaldo, meu amigo Nivaldo, tá ligadinho com a gente, né, Nivaldo? Obrigado pela audiência e companhia. A primeira hoje do Hora Retrô é o Weekend, uma famosa canção da banda brasileira de pop rock Blitz, lançada em 1983 no segundo álbum de estúdio do grupo intitulado Radioatividade. A faixa, conhecida por sua introdução marcante que simula uma transmissão de rádio, alô, alô, ouvinte ativo, ligado, que combina pop rock dos anos 80 com crônicas cotidianas bem-humoradas do grupo Blitz. Então, a primeira de hoje é Blitz cantando Weekend.
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1: Então agora vamos curtir Dias de Luta, Dias de Glória, um dos maiores clássicos do rock nacional, lançado pela banda brasileira Charlie Brown Jr. O álbum Imunidade Musical, a canção, composta por Chorão e Thiago Castanho, tornou-se um verdadeiro hino de resiliência, superação e positividade.

86, totalmente mais um dos maiores sucessos da banda brasileira de pop rock, Hanoi Hanoi. A música foi estreia de seu primeiro álbum de estúdio, a canção composta por Arnaldo Brandão, vocalista e baixista da banda, Tavinho Paes e Rogério Rafael, tornou-se um dos verdadeiros hinos do pop rock nacional da década de 80. Traz pra gente, porque essa aqui é top.

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1: Agora voltando ao ano de 1980.

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1: Olha, chegando com o som da Ana Júlia, um dos maiores sucessos da banda de rock carioca Los Hermanos, lançada em 1999 em seu álbum de estreia. A canção, composta por Marcelo Camelo, se transformou em um verdadeiro fenômeno cultural e comercial no Brasil, figurando na lista de 100 maiores músicas brasileiras de todos os tempos pela Rolling Stones Brasil. A letra, inspirada em Ana Júlia Werneck, na época estudante de jornalismo da PUC-Rio, o produtor da banda, o Alex Werner, estava apaixonado por ela, mas não tinha coragem de a se aproximar. Marcelo Camelo, então, escreveu essa canção para dar aquela ajudinha a um amigo. A curiosidade disso tudo é que a musa inspiradora da música só descobriu que a música era para ela por meio da imprensa anos depois.

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Essa é mais um sucesso, Guilherme Silva. É mais uma pedrada nossa. Tem que respeitar pra galera das cavalgadas. É mais ou menos assim, ó. E grita, hey! 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

Foi legal demais o som do Luan Santana, Clone, Guilherme Silva, Amor de Jasmin. Olha, eu vou ficando por aqui, um forte abraço, obrigado pelo carinho, obrigado pela companhia. Daqui a pouco tem Hora do Ângelus e na sequência tem Vibe da Nova, tem o Rafinha chegando para fazer a festa com você nessa noite de quarta-feira. Aquele beijo, amanhã, se Papai do Céu permitir, a partir das 3, tô de volta aqui na programação com muita música para você. Tchau, gente. O som do Gustavo Lima, Bala Lojada, a gente finaliza o programa de hoje. Tchau.

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2: Boa noite, meu amigo, boa noite, meu irmão. Alegria, paz, bênçãos de Deus na sua vida. Agradeçamos a Deus o dia, os trabalhos. Agradeçamos a Deus a presença e a força, a luz e a graça derramada em nossos corações. Que Deus abençoe nossas famílias e nossos lares. Chegando ao final de mais um dia, início da noite, agradeçamos a Deus pelo seu amor infinito derramado em nossas vidas. A partir do trabalho, rezemos pelos doentes, enfermos, famílias enlutadas, idosos. Agradeçamos a Deus as nossas famílias e nossos lares. O anjo do Senhor anunciou a Maria, e ela concebeu do Espírito Santo. Ave Maria, cheia de graça, o Senhor é convosco, bendita sois vós entre as mulheres, bendito é o fruto de vosso ventre, Jesus. Santa Maria, Mãe de Deus, rogai por nós, pecadores, agora e na hora de nossa morte. Amém. Eis aqui a serva do Senhor, faça-se em mim segundo a vossa palavra. Ave Maria, cheia de graça, o Senhor é convosco. Bendita sois vós entre as mulheres, bendito é o fruto de vosso ventre, Jesus. Santa Maria, Mãe de Deus, rogai por nós, pecadores, agora e na hora de nossa morte. Amém. E o Verbo se fez carne e habitou entre nós. Ave Maria, cheia de graça, o Senhor é convosco. Bendita sois vós entre as mulheres, bendito é o fruto de vosso ventre, Jesus. Santa Maria, Mãe de Deus, rogai por nós, pecadores, agora e na hora de nossa morte. Amém. Rogai por nós, Santa Mãe de Deus, para que sejamos dignos das promessas de Cristo. Oremos. Infundi, Senhor, a vossa graça em nossos corações, para que, conhecendo pela anunciação do anjo a encarnação de Jesus Cristo, vosso Filho, cheguemos por sua paixão e cruz à glória da ressurreição. Ó nosso Senhor Jesus Cristo, vosso Filho, que é Deus, na unidade do Espírito Santo. Amém. Glória ao Pai, ao Filho e ao Espírito Santo, como era no princípio, agora e sempre. Amém. As almas dos fiéis, pela misericórdia de Deus, descansem em paz. Amém. Anjo de Deus, que por divina piedade sois minha guarda e proteção, iluminai-me, guardai-me, dirigi-me, governai-me. Amém.

Boa noite, queridos ouvintes da Rádio Manhuaçu, da Rádio Nova. Retornamos com mais reflexões sobre Maria Santíssima, nossa querida e amada mãe. Quais os motivos da Assunção de Nossa Senhora? Como Maria não esteve sujeita ao poder do pecado para poder ser mãe de Deus, também não podia ficar sob o império da morte, pois, como diz São Paulo, o salário do pecado é a morte. Romanos capítulo 6, versículo 23. Assim, Maria não experimentou a corrupção da carne, mas foi glorificada em sua alma e em seu corpo. Então esse é um dos motivos da Assunção. Outro motivo, a carne de Jesus e a de Maria são a mesma carne, pois Jesus foi gerado no ventre dela. O sangue de Maria se misturou ao sangue de Jesus. A carne de Maria se mistura à carne de Jesus. Portanto, a carne dela, de Maria Santíssima, devia ter a mesma glória que teve a de seu filho Jesus. São João de Damasco, no ano de 749, escreveu: era necessário que aquela que no parto havia conservado ilesa sua virgindade, conservasse também sem corrupção alguma seu corpo depois da morte. Era preciso que aquela que havia trazido no seio o Criador feito menino habitasse nos tabernáculos divinos. Era necessário que aquela que tinha visto o Filho

sobre a cruz, recebendo no coração aquela espada das dores, das quais fora imune ao dá-lo à luz, o contemplasse sentado à direita do Pai. Era necessário que a Mãe de Deus possuísse aquilo que pertence ao Filho e fosse honrada por todas as criaturas como Mãe de Deus. E assim também se exprime São Germano, patriarca de Constantinopla, falecido em 735, e muitos outros santos. Então são motivos da Assunção de Nossa Senhora, declarada como dogma de fé em 1950 por Pio XII. Encerramos por hoje e amanhã estaremos de volta nesse mesmo horário. Fiquem todos com Deus e até lá!

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2: 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E aí, belezuras? Ótima noite pra você que tá na sintonia da Nova FM. Tô chegando por aqui, viu? 88.3. Aumenta o volume aí.
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2: Opa, ótima noite pra você que tá na sintonia. Tô chegando por aqui. Quarta-feira, tamo no meio da semana, hein, galera? Ufa! É 26/8/2026. Eu sou o Rafinha, muito prazer. Tá fazendo companhia pra você a partir de agora, tocando as melhores músicas pra você, o melhor ouvinte do planeta, né? É isso aí! A partir de agora, o Zap Zap da Nova FM já tá à sua disposição. 33 984 54 17 35. Até às 9 da noite, muita música vai rolar aqui no seu rádio. Mais um programão Vibe da Nova. É mais um programão com selo de padrão de qualidade da Nova FM.
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2: 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Aumenta o volume aí.
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2: Em casa, no trabalho, todo mundo tá ligado. E você que tá no trânsito também, ótima noite pra você. Detonautas, Rádio Love Nacional, só pra gente começar o Vibe dessa quarta-feira.

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2: Muito bem, ótima noite pra você que tá na sintonia, curtindo a mais gostosa do seu rádio. Deixa eu mandar um beijão aqui pra minha amiga Marcilene, tá sintonizada, né, Marcilene? Um beijo pra você, minha querida. Ótima noite pra você, tá? Ela tá afim de curtir o som do Vitinho Imperador. Eu me apaixonei. Vai curtir agora na sequência. Forte abraço pra você, tá bom, Marcilene? Beijo. Muito obrigado pela companhia. A minha amiga Maria Cristina Fernandes, lá da rua Antônio Velerson, tá na sintonia com a gente, pediu o som do Guilherme Silva. Manda abraço pro Rafinha e pra todos que tá curtindo a Nova FM. Valeu, valeu! Valeu, Cris! Um beijo pra você. Muito obrigado aí pela sua companhia, tá sempre ligadinho aqui no Vibe da Nova.
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4: O solo que vai ficar na sua mente aí, ó. Bora, Demi Boy, bota pra estar.

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0: Muito bem, agora é hora da gente ficar sabendo o que está rolando no mundo dos famosos. Meu amigo Henrique Souza, seja bem-vindo. Vem me contar o que, que os famosos andam aprontando aí, meu amigo. Ih, pela cara do Henrique. Ele vai falar dela. Vai falar dela, quer ver? Ô Henrique, boa noite, bem-vindo.
1: E aí, Rafael, boa noite, tudo bem?
0: Tudo bem, meu amigo,
1: ah,
0: e você?
1: Que bom, eu também estou ótimo, graças
0: bom.
1: A Deus.
0: Isso
1: hoje,
0: é bom.
1: Hoje, quarta-feira, é, meu amigo, hoje nós vamos falar dela, Virgínia Fonseca, ela voltou. Então roda essa vinheta, porque eu conto pra você tudo o que aconteceu no mundo dos famosos.
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1: Vamos falar dela, Virgínia Fonseca, que voltou a ser alvo de críticas pelos fãs de Vini Júnior nas redes sociais.
0: Ah, é? O que ela fez?
1: Depois de um vídeo publicado por

0: dela na noite desta terça-feira, em que aparece ouvindo música, ouvindo funk no volume bem alto, viu?
1: Ah, é?
0: Dentro do closet do Vini Júnior. Desde a madrugada, outros registros

0: a Virgínia. Alguns torcedores chegaram a definir essa situação como um caos e afirmaram que o Vini Júnior estaria tendo dificuldades para encontrar a sua privacidade dentro da própria casa, cara. É. Uma publicação que viralizou nas redes sociais afirmou que a Virgínia teria tirado os troféus do Vini Júnior da sala para abrir espaço para que os filhos dela pudessem brincar. E os torcedores do Real Madrid parece que não estão curtindo muito essa ideia não, viu? Eles acham que a Virgínia Fonseca está atrapalhando o desenvolvimento, o descanso aí do jogador. E aí, Rafael, será que a Virgínia Fonseca está atrapalhando o Vini Júnior com esse caos lá dentro da casa dele?
1: A mulher é um furacão, né?
0: É, isso aí, meu amigo, é cada coisa, viu?
1: É.
0: Bom, agora vamos falar dela. Que é dona de uma das vozes mais afinadas
1: e
0: marcantes do sertanejo nacional.
1: Quem,
0: a cantora Paula Fernandes.
1: Paulinha.
0: Ela que encontrou no contato com a natureza a fórmula perfeita para equilibrar a agitada rotina dos palcos com a busca por paz interior. Paula Fernandes, mineira, transformou aí a sua propriedade rural nos arredores de Belo Horizonte em um verdadeiro santuário particular. Diferente de grande parte dos amigos no meio sertanejo, né? Que utilizam grandes extensões de terra, o terreno, usa as fazendas para a exploração de pecuária. Ela não. A cantora preferiu direcionar o seu imóvel, a sua fazenda,
1: pra natureza,
0: o seu sítio, para descanso e cuidado com os seus animais de estimação. Essa fazenda funciona como um refúgio para ela, um refúgio acolhedor, onde ela se isola ao lado da família para recarregar as energias entre as turnês pelo país. Fala a verdade, todo mundo tá querendo um cantinho assim para descansar, paz e sossego.
1: Natureza, bichinhos, é bom demais,
0: aí,
1: né?
0: Muito bem, encerrando aqui mais uma edição do Resenha da Nova. Eu volto amanhã.
1: Tá
0: boa noite para você, Rafael.
1: Valeu, boa noite, Henrique.
0: Do Vibe
1: valeu.
0: Até amanhã, tchau, tchau, pessoal. Valeu!
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1: 7h38 na Nova. Ótima noite pra você. Paula Fernandes.

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0: Legal, tá aí o som de Capital Inicial e Thiago Castanho, Mistério, 8h10 na Nova.
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Muito bem, de volta por aqui, deixa eu mandar um beijão pra minha amiga Fatinha, tá ligadinha com a Nova, né, Fatinha? Beijo pra você, tá bom, minha querida? Tudo de bom, ótima noite pra você. Deixa eu mandar um abração aqui pro meu amigo Júlio César Bueno, tá ligado com a gente lá em São Manuel, São Paulo. Abração aí, tá, Júlio César? Gente boa, tá ligadão aí com a gente. Abração também aqui pro meu amigo Juarez, Engenho da Serra, tá ligado? Tá sintonizado aqui no Vibe da Nova. Abração aí, tá bom, o Juarez? Tá o Juarez e a esposa dele, né, a Lucrécia, curtindo a nossa programação. Abraço pra vocês aí. Lá em Reduto, quem tá na sintonia com a gente é a Andressa Vitória, tá ligadinha. Falou assim, ó, não esquece meu alô não, esquece meu beijo não, né? Então tá bom, ó. Beijo pra você. Muito obrigado pelo carinho, a sua companhia de todas as noites aqui no Vibe da Nova. Ó, vai curtir aí Fernando e Sorocaba, tá bom? Quem mais está na sintonia com a gente é minha amiga Sandra Batista. Oi, Sandra! Beijo pra você também, muito obrigado pela sua companhia. Ótima noite, tudo de bom pra você aí, viu, menina?

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1: Tchau, amor. Ao vivo pra vocês. 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

Legal, tem o som do De Propósito. Tchau, amor. 8h36 na Nova, ótima noite pra você, de Maiuaçu e toda a região na sintonia. 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

0: 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É top demais, né? 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Tá novinha, né? A Nova é novinha. Deixa eu ver aqui quem tá na sintonia com a gente. Ah, Ivone, tá ligadinha com a gente? Oi, Ivone, boa noite, minha querida. Fala comigo.
1: Oi, Rafael, boa noite. Tudo bem?
0: Aqui, tudo bem. Fala comigo.
1: Queria te pedir a música hoje, Quatro Mix. Ah. E Teodoro Sampaio, se pudesse, não pudesse, Roda, Luan Santana e Murilo Ruf. Oferecer para meus filhos Lucinei, Ademir, Cristiano e Carlos Roberto. E para minha sobrinha Cássia Reduto, meu sobrinho Bibi. E para Joandira Gomes, Denise Lima e Dona Margarete. Estou com o Marcelo, meu filho Zé Marcos, para você. Obrigado.
0: Tá, beleza. Abração para minha amiga Geni, tá ligadinha com a gente, sintonizada lá no São João do Maiuaçu. Alô, Geni, ótima noite pra você, minha amiga, aquele abraço. Saudade de você, viu, menina? Abração também pra minha amiga, a Joana e a Pilia, lá em São João, estão sintonizadas com a gente também. Lá no Rio de Janeiro, Nova Friburgo, quem tá ligadinha com a gente é a Cleisla. Oi, Cleisla! Beijo pra você, tá bom? Muito obrigado aí pela sua companhia, todas as noites, né? Todas as noites, tá ligadinho aqui no Vibe da Nova. Tá nos honrando com a audiência, né? Ah, bacana demais, maravilha, maravilha. Pediu música boa, hein? Música boa, vai curtir aí na sequência. Um beijão pra você, tudo de bom aí, tá? Abração pra Esther, tá ligadinha com a gente? Lá no Córrego Paraíso, São João do Maiuaçu. Alô, Esther, ótima noite pra você, tá? Tá ligadinha, tá ligadinha. Mandar um abraço aqui lá pra São João, meu primo Abel. Tá curtindo também, abração aí, tá, Abel? Tudo de bom aí.
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0: Maravilha, maravilha, tá aí o som do Emicida e Vanessa da Mata. Passarinhos.
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0: Maravilha, né? Topzera fechando mais uma edição do nosso Vibe da Nova, quarta-feira, meio da semana, hein, pessoal? Amanhã, quinta-feira, programação especial, 44 anos da Nova FM. É, comemorando juntinho com você, o melhor ouvinte do planeta, viu? É, aqui na queridinha da região. Nova FM, né? Eita, coisa boa. E ó, pra você que me fez companhia, um beijo gostoso, um cheiro também. Amanhã, logo depois da Hora do Ângelus, com nosso querido Padre Carlos Altuer e Luiz Nascimento, é claro que a gente vai se ver aqui nos 88.3 da sua rádio, hein? É.
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0: Pois é. Galera, beijo. Até amanhã, se Deus quiser. Vem aí a Voz do Brasil. Tchau, tchau.
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3: 9 horas.
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5: Está no ar a Voz do Brasil. As notícias do governo federal que movimentaram o país no dia de hoje.
6: Olá, boa noite.
7: Boa noite para você que nos acompanha em todo o país.
6: Quarta-feira, 26 de agosto de 2026.
7: Vamos aos destaques do dia.
6: Defesa de crianças, adolescentes e mulheres no ambiente digital.
7: Discord é acionado na justiça por falhas na proteção de menores.
6: Ação civil pública foi apresentada pela Advocacia Geral da União, Graziele Bezerra.
8: A ação civil pública cobra que a plataforma Discord adote medidas efetivas para a proteção de crianças, adolescentes e mulheres no ambiente digital.
7: O combate a crimes cibernéticos e as ameaças no ambiente digital contam com o apoio do CyberLab, Laboratório de Operações Cibernéticas.
6: Quem conversou com a gente sobre o assunto foi o coordenador, delegado Alessandro Barreto.
9: O CyberLab está ajudando as polícias estaduais a identificar a pessoa se achava acima de qualquer suspeita e se escondia por detrás de conexões de internet.
7: Atenção, diretores e professores de escolas públicas.
6: Está na hora de escolher os livros didáticos que serão utilizados em sala de aula a partir do ano que vem. Thaís de Araújo.
10: A seleção deve ser feita com a participação da equipe escolar, levando em consideração a proposta pedagógica, as características e as necessidades da comunidade.
7: Hoje, na apresentação da Voz do Brasil, eu, Luciana Vasconcelos e Luciano Seixas.
6: E acompanhe a gente ao vivo, acesse radiogov.ebc.com.br ou o canal Gov na sua TV aberta. Música.